0: federal que movimentaram o país no dia de hoje.
1: Olá, boa noite.
2: Boa noite para você que nos acompanha em todo o país.
1: Quarta-feira, 14 de outubro de 2026.
2: Vamos aos destaques do dia.
1: Brasil regulamenta marco legal dos jogos eletrônicos.
2: Ideia é estimular a inovação, a formação profissional e fortalecer a produção brasileira de games.
1: Nova regra traz ainda plataforma pública e gratuita para catalogar, divulgar e promover jogos nacionais. Graziele Bezerra.
3: E para ampliar a formação de profissionais para a indústria de jogos eletrônicos, o Ministério da Educação vai ofertar vagas para cursos de graduação na área de jogos digitais.
2: Outubro Rosa alerta para a prevenção do câncer de mama.
1: Agora, planos de saúde devem cobrir mamografia quando houver indicação clínica, mesmo antes dos 40 anos. Luana Karen.
4: A mamografia é o melhor exame para detecção precoce do câncer de mama. A partir dos 40 anos, as mulheres devem fazer mamografia anualmente.
2: Micro e pequenas empresas devem ficar atentas aos prazos para escolher o regime tributário de 2027.
1: Quem deseja entrar ou retornar ao Simples Nacional tem até amanhã para solicitar a opção.
2: Ainda tem dúvidas? Vamos falar da mudança e opções para você saber o que é melhor para o seu negócio.
1: Hoje, na apresentação da Voz do Brasil, Luciano Seixas e Mariana Jungmann.
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1: Computadores, consoles, celulares, por todos esses meios é possível ter acesso a algum jogo eletrônico.
2: E para desenvolver esses games, que muitas vezes consomem horas da nossa atenção, é preciso juntar muita arte à tecnologia.
1: E todo esse trabalho agora faz parte do marco legal dos jogos eletrônicos, que vai regulamentar o setor.
3: O governo assinou nesta quarta-feira o decreto que regulamenta o marco legal dos jogos eletrônicos no país. A medida amplia o fomento ao setor, incentiva a formação de profissionais e promove os jogos brasileiros dentro e fora do país. O Brasil é o maior mercado latino-americano de games e está em quinto lugar no ranking de população online, com uma estimativa de 105 milhões de jogadores, segundo dados da Abra Games, a Associação Brasileira das Desenvolvedoras de Jogos Digitais Eletrônicos. O presidente da associação, Rodrigo Terra, acredita que a regulamentação vai ampliar o mercado e contribuir com a economia.
5: A pauta de videogame é uma pauta transversal, ela é pauta de cultura, mas ela é pauta de tecnologia, ela é pauta de desenvolvimento econômico e comércio. E é pauta também da fazenda, da receita. Só que agora a gente começa também a jornada, a próxima fase, né? O próximo boss fight é a gente poder categorizar tributariamente, né? Como é que vai ser agora esse setor, que agora ele é reconhecido como um setor único, não só atrelado à tecnologia, como é hoje também.
3: Dados da pesquisa Game Brasil, divulgada neste ano, apontam que cerca de 36% dos que consomem games no Brasil têm entre 14 e 29 anos. Outro recorte mostra que 25 milhões de gamers têm algum tipo de deficiência. Para o criador de conteúdos, Fabrício Ferreira, da Able Gamers Brasil, ONG voltada para a acessibilidade em jogos eletrônicos, a regulamentação e o fomento previstos no decreto vão contribuir para a acessibilidade no setor.
6: A gente fala muito sobre videogames, sobre jogos como um mercado pela questão do dinheiro financeiro, a gente fala muito sobre arte, mas o videogame hoje, ele é uma ferramenta muito forte de socialização. A gente tem uma grande parte da população PCD no Brasil que muitas vezes não pode sair de casa. E os videogames, ele além de ser uma forma de arte, ele também permite que essa pessoa viva experiências que muitas vezes a gente nem dá bola para essas experiências. É algo cotidiano pra gente.
3: A ministra da Cultura, Margarete Menezes, afirma que os jogos eletrônicos deixam de ser considerados apenas softwares e passam a ser vistos como produtos culturais.
7: E essa é uma mudança fundamental porque permite que os jogos brasileiros acessem instrumentos de fomento já consolidados, como a Lei do Audiovisual, a Lei Rouanet, o Fundo Setorial do Audiovisual, estadual, além de reconhecer o seu papel na educação, na saúde, na formação de juventudes e na qualificação profissional na geração de emprego e renda.
3: O decreto institui ainda o Game Brasil, plataforma pública e gratuita para catalogar, divulgar e promover jogos brasileiros, indicando onde estão disponíveis. E para ampliar a formação de profissionais para a indústria de jogos eletrônicos, o Ministério da Educação vai ofertar, a partir do ano que vem, 230 vagas para cursos de graduação na área de jogos digitais em 5 universidades federais nas 5 regiões do país. Reportagem Graziele Bezerra.
2: Em 2027, a reforma tributária entra numa nova fase.
1: É quando as microempresas e as empresas de pequeno porte começam a recolher a contribuição sobre bens e serviços, CBS, e o imposto sobre bens e serviços, IBS.
2: Entre os prazos estabelecidos, um vence amanhã, dia 15 de outubro. É quando os empresários devem informar se desejam permanecer ou optar pelo Simples Nacional, o atual sistema para o recolhimento de tributos.
1: Para explicar melhor essas mudanças, a gente conversa agora com o repórter Nazi Brum. Boa noite, Nazi.
8: Olá, boa noite, Mariana, Luciano, e boa noite, ouvintes da Voz do Brasil. Pois é, a reforma tributária deve ser concluída em 2033, mas a partir de 2027, as microempresas e empresas de pequeno porte começam a recolher o IBS e o CBS, que vão substituir 5 impostos: PIS, COFINS, IPI, ICMS e ISS. O primeiro passo para isso é que essas empresas optem até amanhã pelo Simples Nacional, um sistema que já existe, que facilita o pagamento de impostos. Após isso, as empresas que estiverem no Simples Nacional vão optar se desejam pagar o IBS e o CBS dentro do Simples ou de forma separada. E essa opção deve ser feita até o dia 30 de outubro.
2: Agora, isso quer dizer então, Nazi, que as empresas, as microempresas e as empresas de pequeno porte vão poder pagar esses dois impostos de duas formas diferentes?
8: Exatamente, Mariana. E o coordenador de tributos sobre a renda, patrimônio e opções financeiras da Receita Federal, Gustavo Salton, falou um pouco sobre essas mudanças.
9: O Simples Nacional, ele não acabou, ele continua sendo um regime fundamental para as micro e pequenas empresas. A grande novidade da reforma tributária é que o empresário passa a decidir se prefere manter o IBS e a CBS dentro do DAS ou se prefere no regime regular de débitos e créditos. Então, estamos nesse período agora super importante de opções e decisões de todo mundo, né? Para que todos consigam fazer as suas decisões que melhor podem fruir desse novo mundo tributário que a gente vai ter agora.
8: Olha, o empresário que optar pagar o IBS e CBS fora do Simples Nacional estará aderindo automaticamente ao Simples Nacional híbrido, e o pagamento será feito dentro do regime regular. Sobre esse assunto, a gente tem aqui a dúvida de uma ouvinte. Vamos ouvir.
10: Olá, boa noite. O meu nome é Iraneia Rego. Eu trabalho no ramo de moda, eu vendo roupa, e eu queria fazer uma pergunta. Quem já é do Simples e possui algum termo de exclusão, precisa fazer a opção novamente?
8: Pois é, quem vai responder é o coordenador da Receita Federal, Gustavo Salton.
9: Precisa sanar eventual problema que teve com o Simples Nacional e possui agora até 15 de outubro para fazer novamente essa opção para o ano que vem, após ter sanado eventual situação que ficou impeditiva para o regime.
8: O Gustavo Salton também vai responder a uma dúvida da Sandra Júlia. Ela é dona de um salão de beleza, trabalha direto com o consumidor e também com outras empresas. E ela quer saber qual sistema é mais vantajoso para pagar os novos tributos.
11: Eu estou meio perdida se eu fico só no Simples Nacional ou se compensa para mim mudar para outro sistema ou ficar só no Simples ou ter os dois, eu não sei.
9: Geralmente, as empresas que tratam diretamente com o consumidor final, elas vão fruir melhor do Simples puro, que a gente chama, né? No entanto, é necessário verificar o caso concreto, quem são os seus fornecedores, parceiros e clientes, para ter certeza a respeito do que vale mais a pena. Então, muito importante aí cada um fazer a sua conta, né? Tem uma conta individual aí de cada empresa que é importante cada um estar atento.
8: Então, Mariana Luciano, para resumir, microempresas e empresas de pequeno porte têm até amanhã para optar pelo Simples Nacional e até o dia 30 de outubro para decidir se pagam os novos tributos dentro desse sistema ou pelo método convencional.
12: Nazi, e se após fazer a opção o empresário mudar de ideia, ele pode desistir?
8: Pode sim, Luciano. O sistema vai abrir um prazo específico de 3 de novembro a 20 de dezembro de 2026 para que qualquer pessoa desista da opção feita, tanto para o Simples Nacional quanto para o sistema híbrido. E o contribuinte pode tirar todas as dúvidas sobre esse processo na Receita Federal. Basta ter uma conta na plataforma gov.br e entrar em servicos.receitafederal.gov.br. Mariana, Luciano.
2: Obrigada, Nazi Brum, pelas informações ao vivo aqui na Voz do Brasil.
12: Quer saber quanto sua rede de ensino tem previsto para investir na educação?
2: O painel de financiamento do novo PAR foi atualizado e agora também traz informações sobre os repasses do Fundeb, o Fundo de Manutenção e Desenvolvimento da Educação Básica e de Valorização dos Profissionais da Educação. Feitos esses repasses feitos nos últimos 12 meses.
12: Pela plataforma é possível consultar os recursos previstos para cada rede, acompanhar receitas e despesas da educação básica e verificar os saldos de programas.
13: Você sabia que é possível consultar informações do Fundeb de forma rápida e prática? O Ministério da Educação acabou de atualizar o painel de financiamento do novo Plano de Ações Articuladas, o novo PAR. Agora é possível acompanhar pela plataforma os valores previstos para cada rede de ensino, considerando fontes como o Fundeb, o Fundo de Manutenção e Desenvolvimento da Educação Básica e de Valorização dos Profissionais da Educação, o Salário Educação e as receitas vinculadas ao mínimo constitucional destinado à manutenção e ao desenvolvimento do ensino. Com a última atualização, o novo PAR apresenta informações da Secretaria do Tesouro Nacional sobre os repasses do Fundeb efetivados nos últimos 12 meses. Além disso, a ferramenta também permite acompanhar a evolução das receitas e das despesas relacionadas à educação básica, bem como dos saldos acumulados de programas. O novo PAR reúne dados das principais fontes de financiamento da educação básica por meio de gráficos e tabelas e permite ainda que gestores educacionais, pesquisadores e cidadãos consultem os recursos destinados às redes de ensino e acompanhem a evolução das receitas ao longo do tempo. Todos esses dados podem ser consultados no painel de financiamento do novo Plano de Ações Articuladas, o novo PAR, disponível em novopar.mec.gov.br. Locução, Júlio César de Oliveira. Reportagem, Daniel Duarte.
2: O ministro do Meio Ambiente e Mudança do Clima, João Paulo Capobianco, retornou hoje a Manaus para acompanhar ações de combate aos incêndios florestais no Amazonas.
12: Após sobrevoar as áreas atingidas pelo fogo e reunir-se com autoridades locais, ele falou sobre a situação no estado e os próximos passos.
14: Podemos comemorar porque ainda temos uma situação grave, muito grave ainda, muita fumaça, mas houve uma redução nos eventos de queimadas e incêndios. Portanto, nós temos um movimento positivo e há um indicativo de redução de novos focos. O novo passo agora é a investigação criminal. Nós vamos iniciar uma ação forte de investigação para identificar quem está operando esse conjunto enorme de incêndios e verificar se há uma organização por trás disso e vamos punir aqueles que forem identificados de forma exemplar para que não fique na região uma sensação de impunidade.
2: As ações são realizadas de forma integrada entre órgãos federais, estaduais e municipais para reduzir os impactos ambientais e proteger a população.
12: 330 brigadistas já foram mobilizados para atuar em apoio às equipes do IBAMA, do ICMBio e de outros órgãos federais.
2: Usar a força do futebol para combater a violência contra a mulher.
12: Com esse objetivo foi lançada a campanha Papo de Homem. No futebol, a violência não entra em campo.
15: Em dias de jogos de futebol, os casos de violência contra as mulheres aumentam 27%. Para enfrentar esse problema, o governo federal e a CBF, Confederação Brasileira de Futebol, lançaram a campanha Papo de Homem. No futebol, a violência não entra em campo. A iniciativa convoca a participação de torcedores e jogadores. No vídeo da campanha, estão reunidos jogadores presentes na convocação mais recente da seleção brasileira, como Vini Júnior.
16: No futebol, a violência não entra em campo.
15: E Rayan.
16: Violência contra as mulheres não tem desculpa.
15: A peça foi exibida durante um amistoso entre Brasil e Argentina essa semana em Recife. A proposta da campanha é utilizar a força do futebol para conscientizar o público masculino quanto à prevenção e ao enfrentamento à violência contra mulheres. Foi o que disse o ministro do esporte, Paulo Henrique Cordeiro.
17: São homens, são atletas, são jogadores da seleção brasileira que estão falando de um prisma, estão falando de um lugar de homem. Porque a questão da violência contra a mulher não é um problema sobre as mulheres, mas é um problema sobre os homens. E o homem falando sobre isso impacta, eu tenho certeza, muito mais e pode contribuir decisivamente para que esse estado de coisa possa ser extinto de toda a nossa sociedade.
15: A mensagem também é para quem acha que bebida e raiva justificam uma agressão, alerta o torcedor Marco Polo.
18: De campo, cada um responde por seus atos, fora dele também.
15: A campanha também marca o lançamento do Plano Nacional do Legado Social e Esportivo da Copa do Mundo Feminina FIFA 2027, que estabelece 4 eixos para ampliar a participação de mulheres no futebol. Vale lembrar que mulheres em situação de violência podem buscar orientação e realizar denúncias pelo Ligue 180. Em caso de emergência, devem ligar para o 190 da Polícia Militar. Reportagem Pablo Mundim.
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2: Estamos no Outubro Rosa, mês de prevenção e conscientização sobre o câncer de mama.
12: E mulheres, fiquem de olho, os planos de saúde são obrigados a cobrir o exame de mamografia mesmo em mulheres com menos de 40 anos.
2: A medida vale para os casos em que há indicação clínica para o exame.
12: O exame também é oferecido no SUS.
24: Ao tocar os seios, a geóloga e produtora audiovisual Laila Milani sentiu algo diferente. Ela procurou o médico e o diagnóstico foi de um nódulo benigno que precisava ser acompanhado. 6 meses depois, ao retornar para exames, descobriu que o nódulo havia evoluído para câncer de mama. Laila tinha 38 anos e nunca havia feito uma mamografia.
25: Eu não recebi, né, nenhuma informação que abordasse esse assunto, no sentido de que a mamografia feita antes, né, poderia adiantar o meu caso, né, antecipar um diagnóstico, por exemplo.
24: Desde o começo do mês, os planos de saúde não podem mais negar a cobertura de mamografia digital para mulheres com menos de 40 anos que tenham indicação médica para a realização do exame. A mudança foi aprovada pela Agência Nacional de Saúde. Antes, os planos tinham obrigação de cobrir o exame somente para pacientes entre 40 e 69 anos. O presidente da da ANS, o Adidamu, destacou a importância da medida.
0: A partir de agora, deve ser considerada a necessidade clínica de cada paciente. O diagnóstico precoce salva vidas. Quanto mais cedo a doença é identificada, maiores são as chances de sucesso no tratamento e de melhores resultados para os pacientes.
24: De acordo com o presidente da Sociedade Brasileira de Mastologia, Guilherme Novita, a mamografia é o melhor exame para a detecção precoce do câncer de mama. Segundo ele, a partir dos 40 anos, as mulheres devem fazer mamografia anualmente. Ele explica em quais casos a mamografia antes dos 40 anos é recomendada.
3: Existem pacientes que, por questões de risco, geralmente história familiar de câncer de mama ou ovário, ou história pessoal de câncer de mama ou lesões pré-cancerígenas, ou história de mutação genética, que elas precisam fazer mamografia antes dos 40 anos.
24: Nas últimas décadas, o câncer de mama se manteve como tipo de câncer mais frequente entre as brasileiras, com exceção do câncer de pele não melanoma. Segundo o Ministério da Saúde, hoje a taxa estimada é de 66 novos casos por 100 mil mulheres. Reportagem Luana Karen.
2: E o Ministério da Saúde apresenta campanha com orientações sobre acesso a consultas, exames e cirurgias pelo SUS.
12: O conteúdo explica como buscar atendimento especializado e apresenta opções de atendimento pelo Sistema Único de Saúde.
4: A dona de casa, Vanusa da Conceição, moradora da Ceilândia, no Distrito Federal, conta que o filho de 14 anos deslocou o joelho enquanto jogava futebol e foi levado a uma unidade básica de saúde. Após o atendimento de emergência, ela conta como foi o processo para que o filho fizesse a ressonância e outros exames específicos.
5: Eu fui até o posto de saúde, a UBS. Por volta de mais ou menos 7 dias, ele foi chamado para poder fazer a ressonância. Já peguei o resultado e agora retornarei ao médico que consultou ele.
4: Para orientar pessoas que precisam de avaliação, acompanhamento, exames ou procedimentos especializados, como Vanusa, o Ministério da Saúde lançou a campanha nacional de atendimento especializado, que reúne informações sobre como buscar consultas, exames e cirurgias pelo SUS. A iniciativa apresenta o passo a passo, desde a entrada da unidade básica de saúde até o atendimento especializado, é o que explica o diretor do Ministério da Saúde, Rodrigo Oliveira.
6: A gente tem duas grandes portas de entrada. Uma porta de entrada são as UPAs e os grandes hospitais de emergência, e também você pode buscar a unidade básica de saúde. É possível em vários locais, através do meu SUS digital, através do WhatsApp ou de outros aplicativos, você buscar atendimento.
4: Os pacientes do Sistema Único de Saúde têm diferentes possibilidades de atendimento. Para uma consulta, por exemplo, não precisam sair de casa. Eles têm à disposição a telesaúde, que permite a realização de teleconsultas e telediagnósticos. A população também pode ser encaminhada para o atendimento nas carretas de saúde, unidades móveis que oferecem serviços especializados em diferentes regiões do país. Essas unidades atendem prioritariamente onde há menor oferta de serviços especializados. Rodrigo Oliveira explica como os pacientes podem ser atendidos nas carretas.
6: Em geral, um paciente que busca uma unidade básica de saúde precisa de uma consulta especializada ou de um exame especializado, como tomografia, ele entra numa fila do município, da região ou do estado. A carreta, quando chega nessa região, ela se conecta a essa fila e faz essa fila andar mais rápido.
4: Outra opção de atendimento especializado pelo SUS é o encaminhamento de pacientes para hospitais privados e filantrópicos. Reportagem Cleide Lopes.
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12: Fique agora com o Minuto do TCU. Em seguida, as notícias do Poder Judiciário e do Congresso Nacional. Boa noite.
2: Boa noite, até amanhã.
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8: O Tribunal de Contas da União avaliou a gestão e a transparência da Casa da Moeda do Brasil. 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O trabalho identificou falhas na divulgação de informações financeiras e na prestação de contas. Também apontou falta de detalhamento de custos e receitas de cada área de negócio. Embora a empresa tenha registrado lucro de mais de R$200 milhões em 2023, algumas atividades tiveram prejuízo, como a fabricação de moedas nacionais, medalhas e selos. O TCU determinou que a Casa da Moeda apresente em até 60 dias plano de ação com prazos responsáveis e metas para corrigir as falhas. 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
7: 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Você vai ouvir agora notícias do Poder Judiciário.
9: STF decide afastar a inclusão das perdas inflacionárias na correção monetária dos depósitos judiciais.
10: STM realiza seminários sobre a justiça militar e o Tribunal Penal Internacional.
9: Para o STJ, planos de saúde não são obrigados a custear medicamentos à base de canabidiol para tratamento domiciliar.
10: Boa noite, eu sou Marcela Luiz.
9: E eu sou Walter Lima.
10: O Supremo Tribunal Federal decidiu hoje afastar a inclusão dos expurgos inflacionários na correção monetária dos depósitos judiciais.
9: A corte entendeu que a atualização monetária deve observar índices previstos na legislação. Marta,
11: a discussão era para definir se os depósitos de ações judiciais da época dos planos econômicos Bresser, Verão, Collor 1 e 2 tem direito à mesma correção monetária aplicada à caderneta de poupança, chamada de expurgos inflacionários. Esses expurgos correspondem às diferenças de atualização decorrentes de períodos em que os índices utilizados para corrigir valores financeiros não acompanharam integralmente a inflação. No final, prevaleceu o entendimento de que a atualização dos valores deve observar os índices previstos na legislação, sem a incorporação de diferenças decorrentes dos planos econômicos.
10: O Superior Tribunal Militar realiza entre hoje e amanhã em Brasília o seminário Justiça Militar e o Tribunal Penal Internacional, o TPI.
9: O evento reúne especialistas para discutir temas relacionados à atuação do Tribunal Penal Internacional. Marcelo Della Libera.
26: O Tribunal Penal Internacional julga pessoas acusadas de genocídios, crimes contra a humanidade, crimes de guerra e crimes de agressão. O Prêmio Nobel da Paz este ano foi para a jurista Navi Pillay, que já integrou o TPI. A presidente do Superior Tribunal Militar, ministra Maria Elizabeth Teixeira Rocha, avalia com otimismo o trabalho do TPI ao longo de mais de 20 anos de existência.
27: Eu avalio com muito otimismo, porque o Tribunal Penal Internacional foi criado exatamente para que não houvesse a repetição dos tribunais que foram formados para julgar os delitos da Segunda Guerra Mundial. E isso eu acho que é extremamente promissor e garantista, porque dá ao mundo e à sociedade das nações, né, uma estabilidade jurídica para se dizer, né, em conflitos, aquilo que se pode e aquilo que não se pode fazer. Porque até uma guerra, que é o horror e a barbárie, tem de haver regras.
26: Entre hoje e amanhã, o STM promove o seminário Justiça Militar e o Tribunal Penal Internacional, desafios e perspectivas da implementação jurídica do TPI no Brasil. O evento conta com a transmissão ao vivo pelo canal oficial do Tribunal no YouTube.
10: Plano de saúde não é obrigado a custear medicamentos à base de canabidiol para uso domiciliar sem previsão legal ou contratual de cobertura.
9: A conclusão é do STJ. Fátima Uchoa.
28: A exceção à regra é nos casos expressamente previstos em leis ou normativos específicos. Assim, a mera autorização excepcional de importação concedida pela Anvisa não impõe ao plano de saúde a cobertura obrigatória de tratamento domiciliar com canabidiol. Esse julgamento na segunda sessão sob o regime da relevância da questão federal ocorreu em sessão virtual e é definitivo no âmbito do STJ, pois os ministros reafirmaram jurisprudência consolidada na corte. A decisão passa a valer para processos semelhantes em todo o país. Vale destacar que essa é a primeira vez que o STJ usou a técnica de reafirmação sob o regime da relevância da questão federal.
10: Dois dias de debate sobre sustentabilidade na Justiça do Trabalho.
9: Magistrados, servidores e especialistas vão discutir soluções para uma justiça trabalhista sustentável. Rafael Silva.
1: Entre os assuntos, eles vão falar sobre mudanças climáticas, gestão de resíduos sólidos, descarbonização e a inclusão socioprodutiva de catadores. Também estão em pauta as estratégias para a criação de planos de contingência socioambiental, além da apresentação de projetos desenvolvidos pelos próprios tribunais, o que ajuda a compartilhar boas práticas entre as unidades. O debate reforça o papel das instituições públicas diante do desafio global de atingir o carbono zero.
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10: Uma boa noite.
9: E até amanhã.

0: Eu sou Paula Groba.
1: E eu sou Humberto Pinheiro.
0: E estes são os destaques de hoje do Jornal do Senado, que começa agora.
1: Senado vota fim da escala 6-1 em primeiro e segundo turno ainda hoje, segundo o presidente Davi Alcolumbre.
0: PEC da segurança avança no Senado com maior integração e fim da saidinha para membros de facções.
1: Projeto garante às mulheres opção de viajar ao lado de outra passageira sem custo extra.
0: Boa noite.
1: Boa noite.
0: A PEC da Segurança Pública avançou no Senado e segue para votação em plenário. A proposta busca reforçar o combate ao crime organizado com ação direta do governo federal e maior integração entre as forças de segurança da União, dos estados e dos municípios.
1: O texto também prevê penas mais rigorosas para integrantes de facções criminosas, inclui o Sistema Único de Segurança Pública na Constituição e permite a criação de polícias municipais para o policiamento ostensivo e comunitário. A PEC foi concluída hoje na Comissão de Constituição e Justiça. Repórter Bruno Lourenço.
2: A Comissão de Constituição e Justiça aprovou a inclusão no texto constitucional do Sistema Único de Segurança Pública. A proposta de emenda à Constituição padroniza diretrizes nacionais e permite a criação de polícias para a guarda comunitária e ostensiva pelas prefeituras. O relator, senador Rogério Carvalho, do PT de Sergipe, acredita que a grande inovação da PEC é colocar a União como a agente atuante e corresponsável no enfrentamento direto ao crime organizado, em cooperação articulada com as polícias estaduais e locais.
3: Agora nós teremos o governo federal como integrante do Sistema Único de Segurança Pública e podendo agir conjuntamente e tendo responsabilidade no combate aos criminosos e no combate ao crime organizado em todo o país, de forma articulada e integrada, Polícia Civil, Polícia Militar.
2: Além da cooperação federativa, o texto prevê fontes de financiamento protegidas contra contingenciamentos orçamentários. Com a aprovação na CCJ, a PEC da Segurança Pública segue agora para análise do plenário do Senado, onde precisará passar por dois turnos de votação antes de poder seguir para promulgação.
0: O senador Espiridião Amin, do PP de Santa Catarina, afirmou que a PEC da Segurança Pública merece atenção especial do governo e do Congresso Nacional. Ele defendeu que a proposta seja analisada ainda nesta legislatura pelos senadores.
1: Na avaliação de Amin, o aperfeiçoamento da proposta vai ajudar a garantir melhores condições de segurança à população brasileira.
4: Que eu creio que deverá merecer de nós, ainda nesta legislatura, a urgência e o aperfeiçoamento necessário.
0: E mulheres poderão ter o direito de escolher viajar ao lado de outra mulher em aviões e ônibus sem pagar nada a mais por isso.
1: É o que prevê um projeto que está na pauta da Comissão de Fiscalização e Controle e Defesa do Consumidor do Senado. A proposta garante essa opção no momento da compra da passagem. Repórter Pedro Pincer.
5: A Comissão de Transparência, Fiscalização e Controle está pronta para votar um projeto de lei que garante às mulheres que viajam sozinhas o direito de optar no ato da compra da passagem em transportes coletivos por assentos ao lado de outras mulheres. O texto já foi aprovado na Comissão de Direitos Humanos. O objetivo é evitar situações de violência durante o trajeto e limitar as situações de vulnerabilidade, além de consolidar o compromisso do Estado com a promoção de políticas de proteção às mulheres em todos os espaços. A autora do projeto, senadora Daniela Ribeiro, do Progressistas da Paraíba, destacou que o assento ao lado de outra mulher não terá custo extra para a passageira nem para as empresas.
6: Essa iniciativa, ela visa prevenir casos de assédio e a gente sabe também que previne violência, proporcionando muito mais tranquilidade durante os deslocamentos. Comprovadamente, a vulnerabilidade das mulheres no transporte coletivo é uma realidade.
5: Se aprovada na comissão, a proposta só vai ao plenário caso seja apresentado recurso com esse objetivo.
0: Evitar erros médicos que podem custar a vida de crianças é o objetivo de um projeto que está na pauta da Comissão de Assuntos Sociais do Senado.
1: A proposta busca reforçar a segurança no atendimento infantil e prevenir tragédias como a do menino Benício, que morreu em Manaus após receber uma dose letal de adrenalina. A repórter Raíssa Abreu tem os detalhes.
7: O projeto do senador Eduardo Braga, do MDB do Amazonas, determina que os serviços de atendimento pediátrico tenham sempre um médico especialista. Também estão previstas regras para que os pais ou responsáveis pela criança recebam informações claras sobre seu estado de saúde e apoio psicossocial.
8: Para que um profissional não cometa erros e equívocos, como aconteceu recentemente no meu estado, com o garoto Benício, que ao chegar em um hospital supostamente de excelência no meu estado, e ao ser atendido no ambulatório, imagine Vossa Excelência que um profissional da saúde injetou adrenalina na veia de uma criança, o que levou, obviamente, a óbito esta criança.
7: A proposta recebeu o voto favorável da relatora, senadora Damaris Alves, do Republicanos do Distrito Federal. Se aprovada na Comissão de Assuntos Sociais, a proposta segue direto para a Câmara dos Deputados.
0: E a senadora Zenaide Maia, do PSD do Rio Grande do Norte, fez um apelo à paz e aos responsáveis para que vacinem as crianças. Médica, ela alertou para o risco de doenças como o sarampo voltarem a circular, com a possibilidade de complicações graves e até a morte.
1: A senadora destacou que vacinar é um ato de proteção à saúde infantil e que a imunização não deve ser uma questão política, mas uma responsabilidade de todos.
9: Vacinem os seus filhos. Não é possível que a gente continue vendo crianças voltando a ter sarampo. Sarampo é uma doença extremamente grave. Pode matar e pode também deixar sequelas pro resto da vida.
0: Senadores estão reunidos no plenário para discutir a proposta de emenda à Constituição que acaba com a escala 6x1. O texto prevê reduzir a jornada semanal de 44 para 40 horas, sem diminuição dos salários.
1: Segundo o presidente do Senado, Davi Alcolumbre, a votação da PEC em dois turnos está prevista para hoje. O repórter Alexandre Campos traz mais informações.
10: Além de reduzir a jornada sem diminuir salário, a PEC prevê dois dias de folga semanal, sendo um deles preferencialmente aos domingos. Essas regras valerão para os terceirizados que prestam serviços para a administração pública direta e indireta da União, dos estados, do Distrito Federal e dos municípios. No entanto, não serão aplicáveis para os trabalhadores da iniciativa privada que tiverem diploma de curso superior e que receberem um salário maior que 2,5 vezes o teto da Previdência Social, salvo se o empregador, por vontade própria, decidir o contrário. A mudança será gradual. Dois meses depois de sua promulgação, o tempo de trabalho por semana passará de 44 para 42 horas semanais. Um ano depois da implementação dessa primeira etapa, a jornada vai diminuir para 40 horas. Líder do governo, a senadora Tereza Leitão, do PT de Pernambuco, afirmou que a redução da jornada é uma luta histórica dos brasileiros, construída nas fábricas, comércios, nos serviços, ruas, escolas e até nas redes sociais.
11: Estamos escrevendo este capítulo ao lado de cada trabalhador que acorda antes do sol nascer, de cada mãe e de cada pai que querem acompanhar o crescimento de seus filhos, de quem deseja estudar, cuidar da saúde, encontrar os amigos, estar com a família, descansar, de quem quer simplesmente recuperar o direito de ser dono de parte maior do seu próprio tempo e fazer dele o que quiser.
10: Representante do PL de Santa Catarina, o senador Jorge Seif reconheceu que, por ser um apelo dos trabalhadores, é favorável à redução da jornada. No entanto, ele defende correções futuras no texto, como a desoneração da folha de pagamentos para aliviar o bolso dos empregadores ou até mesmo a flexibilização das relações de trabalho.
12: Então, essa PEC, ela atende em parte o anseio da população, que quer trabalhar 5 dias por semana, mas daqui a pouco, com ela operacionalizada, o funcionário vai chegar para o patrão e falar assim: olha, eu quero trabalhar um pouco mais, não vai poder. Olha, eu quero fazer mais hora extra porque eu troquei de carro, eu comprei uma geladeira, não vai poder. Então essa PEC é um pouco engessada, mas vamos discutir isso lá na frente e no ano que vem, se necessitar de melhoras, se necessitar de ajustes, nós vamos fazê-lo sem prejudicar a população.
10: Para aqueles empregados sujeitos a regimes diferenciados, como aeronautas, o texto permite que acordo ou convenção de trabalho defina diferentemente a distribuição do tempo de prestação de serviço e o descanso semanal remunerado, assegurados os direitos da PEC.
1: Com edição de Paulo Groba e trabalhos técnicos de Eliseu Caires, o Jornal Jornal do Senado fica por aqui. Acompanhe agora as notícias da Câmara dos Deputados. Boa noite.
0: Boa noite e até amanhã.
13: Jornal Câmara dos Deputados. Comissão debate integração das universidades com o setor produtivo.
14: Deputados criam plano de atenção no SUS às pessoas com epilepsia.
13: Projeto isenta de ICMS a aquisição de próteses mamárias de silicone.
14: Boa noite. Projeto aprovado retira ICMS das próteses mamárias de silicone. Confira os detalhes com Silvia Munhato.
15: A Comissão de Defesa dos Direitos da Mulher aprovou o projeto que concede a isenção do ICMS nas operações de compra de próteses mamárias de silicone destinadas à reconstrução mamária de mulheres que realizaram mastectomia total ou parcial. A relatora na comissão, deputada Érica Hilton, do PSOL de São Paulo, ressaltou que o custo das próteses é alto.
16: Sabendo que a prótese mamária é essencial para a reconstrução da saúde emocional e abalada pelo tratamento do câncer, o projeto facilita os avanços nas etapas do processo de cura definitivo da doença, na medida em que o acesso à prótese mamária será menos oneroso para aquelas que mais necessitam.
15: Pelo texto, a isenção será concedida mediante a apresentação de laudo médico emitido por profissional especializado, atestando a realização da mastectomia, a necessidade do uso de prótese mamária de silicone e a recomendação para reconstrução. A isenção do ICMS se aplicará tanto para compras realizadas diretamente pelas pacientes, quanto por intermédio de hospitais, clínicas ou centros de reabilitação. O benefício valerá para procedimentos realizados pelo Sistema Único de Saúde, por seguradoras de saúde privadas ou por planos de saúde. A proposta que tira o ICMS das próteses mamárias de silicone será analisada agora pelas comissões de saúde, finanças e tributação e Constituição e Justiça. Para virar lei, precisa ser aprovada pela Câmara e pelo Senado. Da Rádio Câmara de Brasília, Silvia Munhato.
13: Homenagem. Doutor Zacarias Calil, do MDB de Goiás, celebra o Dia do Médico em 18 de outubro, destacando a importância da profissão no cuidado com a vida. Ele ressalta que, além do conhecimento científico e da atualização constante, a medicina exige empatia e compromisso com os pacientes.
14: Doutor Zacarias Calil defende a valorização dos profissionais de saúde, com melhores condições de trabalho e atendimento digno à população. Ele agradece aos colegas de profissão pela dedicação e reforça a importância de manter o compromisso com a saúde e o bem-estar dos brasileiros.
13: Saúde. A Câmara analisa medidas para facilitar o atendimento à pessoa com doença renal, incluindo a diminuição da distância entre a residência do paciente e o local da diálise. O repórter Luiz Cláudio Canuto tem as informações.
17: O Brasil tem mais de 150 mil pessoas que fazem diálise, segundo a Sociedade Brasileira de Nefrologia. A demanda pelo tratamento vem crescendo e a hemodiálise é a modalidade predominante. Na Câmara dos Deputados, um projeto visa facilitar o atendimento à pessoa com doença renal crônica por meio da redução da barreira de distância entre o paciente e o atendimento. O texto, já aprovado pela Comissão de Saúde, estabelece que o atendimento ao paciente com doença renal crônica observará as diretrizes de regionalização, hierarquização e integralidade da assistência nos termos da lei e das normas do SUS. Os serviços de saúde poderiam, sempre que clinicamente indicados, dar prioridade a terapias que diminuam a necessidade de deslocamento do paciente, inclusive mediante utilização da diálise peritoneal domiciliar. A diálise peritoneal é um tratamento de substituição da função renal que limpa o sangue usando o peritônio como filtro natural. O peritônio é o revestimento interno do abdômen. A comissão aprovou a redação proposta pela relatora, a deputada Silvia Cristina, do PP de Rondônia. O texto original, do deputado Eduardo da Fonte, do PP de Pernambuco, estabelecia que a clínica de hemodiálise deveria estar no máximo a 50 quilômetros do domicílio do paciente, mas a relatora acha que a fixação de uma distância máxima uniforme é incompatível com a organização regionalizada e hierarquizada do SUS.
18: A gente vê a importância, claro que deveria estar perto, mas a gente não vê orçamento público que dê para faça essas clínicas a cada 50 quilômetros. Então, nós fizemos uma emenda e, graças a Deus, foi aprovada para que cada paciente com indicação nós levássemos fizéssemos a diálise peritoneal, que é em casa, onde o paciente ele tem a oportunidade de fazer esse acompanhamento, né? E que na verdade é muito dolorido, mas em casa, no seu ambiente, que nós temos a certeza que teríamos um resultado ainda melhor.
17: O projeto estabelece que o poder público pode estimular o uso de telesaúde e de monitoramento remoto para acompanhamento clínico de pacientes em terapia renal substitutiva, mas as ações previstas não devem criar despesas obrigatórias ou impor novos encargos administrativos à União. A proposta que busca facilitar o atendimento à pessoa com doença renal ainda vai ser votada pelas comissões de Finanças e Tributação e de Constituição e Justiça. Para virar lei, precisa ser aprovada pela Câmara e pelo Senado. Da Rádio Câmara de Brasília, Luiz Cláudio Canuto.
19: Economia.
14: Welter do PT do Paraná defende investimentos em habitação popular, saúde e educação. Ele menciona programas como Minha Casa Minha Vida, o financiamento da produção agrícola, o atendimento pelo SAMU e a ampliação das escolas em tempo integral.
20: Welter ressalta a importância de fortalecer a economia e ampliar as oportunidades para os trabalhadores. Na avaliação dele, os avanços sociais dependem da continuidade dos investimentos públicos e de iniciativas que promovam a distribuição de renda e a qualidade de vida da população.
19: Trabalho.
14: Paulão do PT de Alagoas ressalta a importância da mobilização dos trabalhadores e da sociedade para a aprovação do fim da escala 6x1. Ele também critica grupos políticos que apenas agora, às vésperas do segundo turno, dizem ser favoráveis à matéria.
20: Segundo Paulão, a aparente mudança de postura não afasta as ameaças aos direitos trabalhistas. Ele aponta riscos em uma possível reforma constitucional que, em sua opinião, é articulada por grandes banqueiros e alerta a população para que se mantenha atenta.
14: Tadeu Venere do PT do Paraná critica a mudança de posicionamento de representantes da extrema direita sobre o fim da escala 6x1. Ele acredita que a modificação seja uma resposta ao temor das mobilizações populares e não uma revisão real de posicionamento.
20: Tadeu Venere questiona os argumentos sobre custos para pequenos negócios e a negociação individual de jornada de trabalho e rechaça também as posições contrárias a medidas sociais como a anistia de dívidas e a votação de projeto contra a misoginia no Congresso Nacional.
19: Desenvolvimento Regional.
14: Denise Pessoa, do PT do Rio Grande do Sul, agradece o apoio recebido na eleição e se compromete em continuar seu trabalho em prol da saúde e educação e na busca de parcerias com o governo federal para custear a reconstrução no estado.
20: Ao fazer um balanço do mandato atual, Denise Pessoa menciona o campus da UFRGS, um novo aeroporto, o Instituto Federal em Gramado e o curso de medicina da Universidade Federal do Pampa, em Bagé, como principais vitórias. Ela continuará atuando em defesa do SUS e de pautas climáticas.
19: Transportes.
14: O Bebeto do PP do Rio de Janeiro diz que a mobilidade urbana é uma das prioridades do seu mandato e cobra avanços em obras viárias na Baixada Fluminense. Entre as demandas, segundo ele, estão a construção de uma ligação entre a linha vermelha e a pista expressa da rodovia Presidente Dutra.
20: Bebeto também cobra a continuidade das obras de revitalização da ferrovia da Baixada Fluminense, incluindo a implantação de uma ciclovia entre São João do Meriti e Nova Iguaçu. Ele ainda destaca a importância da duplicação da Serra das Araras para a segurança e a fluidez do tráfego.
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19: Comissões.
14: A Câmara dos Deputados debate uma melhor integração entre universidades federais e setor produtivo. A repórter Agui Pontes tem os detalhes de uma proposta aprovada.
2: A Comissão de Ciência, Tecnologia e Inovação da Câmara dos Deputados aprovou um projeto que busca ampliar a cooperação

0: metas como o número de parcerias firmadas, o volume de recursos captados em projetos, os registros de propriedade intelectual, de tecnologias somadas ao setor e outras formas de exercer impacto regional, social e econômico no setor produtivo. A governança política do Programa Nacional de Integração Universidade e Indústria seria feita em esfera federal. A proposta vai passar pelas comissões de Educação e de Constituição e Justiça. Da Rádio Câmara, de Brasília, Agui Pontes.
1: Educação. Flávio Nogueira, do PT do Piauí, ressalta a importância dos investimentos em educação para ampliar as oportunidades da população. Ele cita a expansão das universidades e dos institutos federais como exemplo de política pública voltada à população mais pobre.
2: Flávio Nogueira considera que o acesso ao ensino superior e à formação técnica devem ser prioridade do poder público. Para o legislador, a oferta de educação gratuita contribui para reduzir as desigualdades sociais, especialmente entre os brasileiros que mais precisam do apoio do Estado.
1: Esporte. A Câmara aprovou a proposta que obriga clubes esportivos a manterem profissionais idôneos e capacitados em alojamentos. A repórter Paula Bittar acompanhou a votação.
3: A Comissão de Constituição e Justiça da Câmara aprovou uma proposta que obriga os clubes esportivos a manterem em período integral nos alojamentos um corpo de profissionais idôneos e capacitados para assistir os jovens atletas em formação. De acordo com o texto aprovado, considera-se idônea a pessoa que trabalha honestamente com observância do dever de cuidado, que cumpre as regras estabelecidas por seus superiores, ou seja, fazendo sempre tudo com muito zelo e responsabilidade. O texto determina que o clube que descumprir a regra da presença de profissionais em período integral nos alojamentos poderá ter o contrato com o atleta em formação cancelado e também poderá ser punido com multa de até R$50 mil, que será dobrada em caso de reincidência. O contrato também poderá ser cancelado se o clube não atender os requisitos de alojamento, alimentação, segurança e higiene adequados. Outra proposta aprovada pela CCJ torna obrigatória a presença de um profissional de educação física em entidades formadoras de atletas e escolinhas de esportes. Tanto essa quanto a que obriga os clubes esportivos a manterem em período integral nos alojamentos um corpo de profissionais idôneos e capacitados para assistir os jovens atletas em formação seguem agora para o Senado. Da Rádio Câmara, de Brasília, Paula Bittar.
1: Eleições.
2: Charles Fernandes, do PSD da Bahia, defende uma reforma política com mandatos de 5 anos e o fim da reeleição para cargos de presidente, governadores e prefeitos. Em sua visão, a medida reduz gastos eleitorais e permite mais foco na gestão pública.
1: O deputado quer também a adoção do voto distrital para aproximar os deputados da população e anuncia que vai se esforçar para aprovar a pauta a partir de 2027. Na opinião de Charles Fernandes, o debate é urgente diante da proximidade das eleições municipais de 2028.
2: General Girão, do PL do Rio Grande do Norte, aponta aumento na intolerância política entre os brasileiros. O congressista defende o respeito às diferenças de opinião no parlamento, alertando para o risco de declarações que possam estimular a violência contra adversários políticos.
1: General Girão relata que seu gabinete no Rio Grande do Norte foi alvo de pichações e adesivos de caráter político. O parlamentar informa que solicitou a análise de imagens de segurança para identificar os responsáveis e que registrou um boletim de ocorrência sobre o fato.
2: Lucas Redecker, do PSD do Rio Grande do Sul, agradece aos eleitores pela renovação do mandato e faz críticas à condução da economia pelo governo federal. Ele questiona o custo de vida e afirma que os preços elevados no supermercado pesam no orçamento das famílias brasileiras.
1: Lucas Redecker também defende a apuração de suspeitas envolvendo integrantes do judiciário e cobra que possíveis irregularidades sejam investigadas. Ele afirma que pretende manter o tema em debate com foco na responsabilização de autoridades e no combate à impunidade. Relações Exteriores.
2: Alice Portugal, do PCdoB da Bahia, defende a soberania nacional diante do que considera uma ameaça de interferência estrangeira nas decisões do Brasil. Ela alerta para o risco de exploração das riquezas minerais por empresas de outros países, sem que os interesses brasileiros sejam priorizados.
1: Alice Portugal critica a possibilidade de acordos que ampliem o controle internacional sobre recursos estratégicos.

0: país. Ela afirma que a proteção do patrimônio nacional e dos direitos da população são fundamentais para que o Brasil preserve sua autonomia.
1: Segurança Pública.
2: Gilmar Machado, do PT de Minas Gerais, comemora o avanço da PEC da Segurança Pública no Senado. O deputado ressalta que a proposta fortalece o combate ao crime organizado ao ampliar a integração entre as forças policiais de todo o país.
0: Gilmar Machado destaca que o texto inclui o Sistema Único de Segurança Pública na Constituição, além de permitir a criação de polícias municipais. A proposta também estabelece mecanismos de financiamento para o setor com o objetivo de ampliar os recursos contra a criminalidade.
1: Votação.
2: Plenário da Câmara aprova projeto que institui um programa de atenção integral no Sistema Único de Saúde às pessoas com epilepsia. O repórter Antônio Vital tem as informações.
3: A Câmara dos Deputados aprovou o projeto que cria um programa nacional de atenção integral às pessoas com epilepsia no Sistema Único de Saúde, o SUS. O objetivo do programa é combater o preconceito e proporcionar atendimento integral às pessoas com epilepsia, de modo a reduzir as manifestações clínicas da doença e a ocorrência de sequelas. O projeto apresentado pelo deputado Rui Carneiro, do Podemos da Paraíba, foi modificado pela relatora, a deputada Laura Carneiro, do PSD do Rio de Janeiro. O texto aprovado anteriormente pela Comissão de Saúde da Câmara garantia, entre outras coisas, atendimento multiprofissional e especializado, assistência farmacêutica, acesso ao tratamento indicado, inclusive cirúrgico, leitos para internação em enfermarias e UTI, além de acompanhamento especializado à gestante antes e depois do parto. O texto aprovado prevê acesso da pessoa com epilepsia aos serviços de atenção primária, especializada e hospitalar, bem como acesso aos medicamentos incorporados pelo SUS e aos procedimentos terapêuticos e cirúrgicos indicados clinicamente e disponibilizados pelo Sistema Único de Saúde. Prevê ainda ações educativas para divulgar informações e orientações sobre a doença e o treinamento de profissionais da educação e dos transportes públicos para conhecer e reconhecer os sinais de crise epilética e sobre como agir em casos desse tipo. O acordo que resultou na aprovação da proposta, com o apoio do governo, também retirou do texto o artigo que previa horário de serviço especial para trabalhadores em fase de tratamento. A relatora Laura Carneiro explicou que as alterações priorizam a estrutura já existente do SUS, sem criar privilégios.
4: Trata-se de alterações meritórias, porque priorizam a utilização das estruturas já existentes no SUS, que se encontram em permanente evolução e baseiam-se na razoabilidade ao proteger os direitos das pessoas com epilepsia sem criar privilégios indevidos. Dessa forma, são mantidos os avanços do cuidado integral à saúde desse grupo de pessoas sem comprometer a igualdade e a justiça social.
3: O projeto que cria o Programa Nacional de Atenção Integral às Pessoas com Epilepsia no SUS agora será analisado pelo Senado. Da Rádio Câmara de Brasília, com informações de Daniele Lessa, Antônio Vital.
1: Últimas notícias.
0: Os deputados iniciaram no final da tarde a análise do projeto do governo federal que aumenta o teto de receita do microempreendedor individual. O texto define um reajuste progressivo do teto da receita bruta anual para enquadramento como MEI para R$110 mil em 2027 e R$140 mil em 2028.
2: O projeto também permite que um microempreendedor contrate até dois empregados que recebam exclusivamente um salário mínimo ou o piso salarial da categoria profissional. Hoje a legislação permite a contratação de apenas um empregado.
0: Termina agora o jornal Câmara dos Deputados, produzido pela Rádio Câmara, com trabalhos técnicos de Everson Urani e apresentação de Márcio Aquilissardi e José Carlos Andrade. Uma ótima noite para você.
2: Boa noite, a Voz do Brasil volta amanhã.
1: Você ouviu a Voz do Brasil. Boa noite.

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Às vezes, o problema não é quanto você ganha. É não perceber para onde o dinheiro está indo. Pequenos gastos, repetidos todos os dias, podem se transformar em uma quantia importante no fim do mês. Durante uma semana, experimente anotar tudo o que você gasta. Sem culpa, sem julgamento, apenas observe. Porque quando você conhece seus hábitos, fica muito mais fácil escolher o que realmente importa. Cuidar do dinheiro começa prestando atenção nele.

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0: muito obrigada, São Paulo.
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1: Luan Santana e Léo Foguete.

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1: Todo casal passa por essa história aqui. Tenho certeza, viu?

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0: Muito bom dia a todos, sejam bem-vindos. Estamos abrindo aqui agora mais um O de Casa, porque o dia já está começando. Ainda não está bem clarinho ainda, daqui a pouco vai começar a clarear o dia. E nós estamos nessa primavera aqui na sua rádio Continental FM. Eu, Kleber Massaneiro, e você esteja onde você estiver para ouvir muita música nessa nossa manhã, para a gente acordar de bem com a vida, com aquele arzinho gostoso da manhã de primavera, com aquele canto dos pássaros. Olha, eu tenho os passarinhos cantando comigo aqui, ó. Olha aí, ó. Estão aqui junto comigo nessa manhã e junto com você também, nos alegrando, nos dando um bom dia na nossa Continental FM. Muito prazer, eu sou o Kleber Massaneiro e tô chegando agora para ficar junto com você nessa nossa manhã, manhã de quinta-feira, hoje dia 15. Já estamos no dia 15, o dia mundial da lavagem das mãos. Olha, até isso tem dia. Dia de lavar as mãos. Embora a gente tenha todo dia, a gente tem que lavar as mãos, a gente toma banho todos os dias, claro, mas hoje é o dia mundial da lavagem das mãos. Depois eu vou explicar o porquê dessa data e o que significa o dia de hoje. E hoje também, para quem não sabe, é o dia dos professores. É hoje, 15 de outubro, dia dos professores. Provavelmente muitos hoje não terão aulas, né? Dia dos professores. Parabéns a todos os professores, né, Cabrinha? Bom dia. Quero aproveitar e também desejar um bom dia para os nossos patrocinadores, porque o Galinho já está cantando e desejando a todos uma boa manhã de quinta-feira. 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Sejam todos bem-vindos, estamos abrindo, começando agora o O de Casa, e a gente vai abrir primeiro, claro, com a abertura oficial, e já na sequência, o primeiro bloco de hoje, que começa com Léo Canhoto e Robertinho, Passaporte pro Asilo.
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0: 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O primeiro bloco de hoje a gente fecha com Filho Pródigo, a música com Bruno e Marrone. Também tivemos Pedro Bentes e Zé da Estrada com a Paraguaia, junto com Roberto Barreiros, e abrimos com Léo Canhoto e Robertinho, e o Passaporte pro Asilo, Cabrinha. Eu já tô com uma certa idade, hein? Sabe que eu tô com 54 anos, finalzinho do ano agora, eu completo 55 anos. Hoje eu ainda me sinto um cara muito jovem, mas alguns anos atrás, uns 30, 40, 50 anos atrás, uma pessoa com 50 anos de idade já era praticamente um idoso, né? Como as coisas mudaram. Eu lembro daquele programa do Silvio Santos, que ele levava as pessoas para conquistar uma outra, era um namoro na TV, alguma coisa assim, que ele perguntava para as pessoas qual é o seu nome, sou fulano, de sua idade, 17 anos, o cara tinha uma cara de 30, seu nome, fulana, quantos anos você tem? Ah, eu tenho 23 anos, com uma cara de 35, 40, antigamente as pessoas aparentavam ser mais velhas, né? Hoje em dia parece que todo mundo é novo, né? Tô eu aqui com alto dos meus 54 anos, parecendo um menininho de 27. Isso por dentro, né? Porque por fora a casca já não tá tão boa assim, né? Bom, gente, muito obrigado pela sua audiência. Um bom dia para você que tá acordando com esse nosso papo de levar coisas boas, coisas alegres até você todos os dias. É uma manhã gostosa, uma manhã de quinta-feira, uma manhã em que você liga o rádio e deixa tocar a música aqui no de casa. Deixa a música por nossa conta. Eu já vou pro intervalo pra gente voltar, claro, com mais um bloco recheado de boa música. O de casa é eu, Kleber Massaneiro, junto com você todas as manhãs aqui na Continental FM.
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0: Continental, trazendo pra você a música do Lil e Léo, Meu Reino Encantado. Bonita essa música, hein? Essa é das bonitas. Família Dias com Água do Mato, adoro a Família Dias. Chitãozinho Chororó convida pelo avesso e teve Jean Giovanni com viola caipira, uma viola tipo essa nossa aqui, ó. Violinha caipira, violinha gostosa pra gente ouvir, pra gente curtir nessa nossa manhã. E o meu galinho não vai cantar, não vai acordar o pessoal hoje ainda, galinho? Ah, tá ele aí acordando, cantando. Tá na hora de tocar aquele relógio, fazer com que você acorde, porque tem que levantar, tem que trabalhar, né? Hoje é dia. Não digo estudar, porque muita gente que teria aula hoje, né? Hoje, provavelmente, muita gente nem vai ter aula. É dia do professor, gente. Olha que chique. Dia do professor. Hoje, 15 de outubro. Mais pra frente eu vou falar sobre isso, porque agora tá na hora, claro, de a gente ir direto pro nosso intervalo. Não posso demorar muito, porque o programa tem hora pra começar, né? Começa no horário e tem hora pra terminar. Porque tem a propaganda política, né? Logo mais é 7 horas da manhã. Até 7 horas da manhã eu vou fazendo sua companhia. Temos tempo ainda, ô... Tem tempo pra muita música, né, cabrinha? Tem tempo, vamos cantar todo mundo junto no próximo bloco, carregado de muita música na sua manhã. Essa é a Continental e você está no O de Casa comigo, Kleber Massaneiro, levantando e acordando com você mais uma manhã deliciosa na sua Continental FM. Sabe por que deliciosa, né? Não sabe por que deliciosa? Porque esse meu café de hoje, meu amigo, tá uma delícia esse café. Vou tomar um golinho de café e já volto na sequência.
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0: E a Continental fecha por aqui então a primeira hora do programa de hoje. Rick Renner, peão que é peão, matando a saudade do Rick, né? Que tá, vai fazer um mês, né? Daqui uns dias aí, vai fazer um mês, tá fazendo o quê? 20 dias já que ele nos deixou por aí, né? Dia 21 faz um mês já que não temos mais o Rick no nosso mundo. Rick Renner, peão que é peão. Que mais a gente ouviu? Wilson e Soraya, Bruno e Marrone, Zezé e Luciano, um dia mais. Músicas que a gente toca pra você acordar de bem com a vida, pra você acordar de repente naquele ritmo gostoso, pra cantar junto, por que não, né? Pra fazer um lá, lá, lá, lá, lá quando você não sabe a letra, pra acompanhar dirigindo o seu carro, você que está aí no trânsito, você que está dirigindo o seu carro, o seu caminhão, você que está numa rodovia viajando, levando aquela mercadoria. É verdade, né, meu cuco? Tá tocando cuco, tá na hora de fazer a citação dos nossos patrocinadores, porque é graças a eles que eu estou aqui na rádio junto com você. 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Então vamos lá com o Odonto Top, Pensou Pré-Moldados, Concretize Pré-Moldados e Companhia da Carne pro intervalo pra gente voltar já já na sequência. Temos mais uma hora de O de Casa ainda. O de Casa tá fazendo você acordar nessa nossa manhã de quinta-feira. É verdade, cabrinha, canta, galinha. Tá, já tá raiando o dia, já está começando o dia já com todo aquela iluminação do sol. Às vezes ele tá nubladinho, o sol não aparece, mas ele tá lá, tanto que tá clarinho porque ele tá lá, por cima das nuvens, trazendo pra gente o calor da nossa primavera. Pensei que não tá calor ainda, mas logo, logo o verão tá por aí, né? Isso que a primavera já começou e começou com tudo, né, cabrinha? Oh, maravilha. Primavera na Continental. Intervalo e eu volto daqui a pouco.
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1: Bom dia, queridos filhos e filhas. Que a paz do Senhor Deus esteja com você. Que alegria poder falar com você nessa quinta-feira e dizer: sinta o poder de Deus. Sinta a força de Deus. Não basta saber. Sinta e viva o poder de Jesus, em nome do Pai, do Filho e do Espírito Santo. Amém. Senhor, o dia começa e vem oração e prece pedir: mandai vosso arcanjo Miguel proteger-me no dia de hoje de todos os olhares invejosos e da língua traiçoeira. Senhor, pelo arcanjo Miguel, eu peço a graça de que este esteja na porta de entrada e na saída da minha casa, e afugente todo espírito de inveja. Peço também, Senhor, afaste do ambiente de trabalho situações de discórdia e competição desmedida. Senhor, no Pai Nosso, teu Filho Jesus nos ensinou: livrai-nos do mal. E é por isso, Senhor, que pedimos: livrai-me também do sentimento de inveja, porque eu sei que é um dos pecados da minha fraqueza humana. Revesti-me, Senhor, das virtudes que me faltam e me são necessárias. Agi, Senhor, em minha vida de tal forma que eu tenha coragem de deixar a criatura velha, marcada pelo pecado e pelas trevas, e ressurgir como criatura nova, de luz, de amor. Senhor, eu peço proteção contra a inveja e peço a libertação da inveja. Eu quero agir de acordo com a vossa santa vontade. Sondai-me, Senhor. Ide até o íntimo do meu ser. Libertai-me de todo egoísmo, maldade, inveja. Revesti-me do amor fraterno e da caridade. Pai nosso, que estais no céu, santificado seja o vosso nome. Venha a nós o vosso reino, seja feita a vossa vontade, assim na terra como no céu. O pão nosso de cada dia nos dai hoje. Perdoai as nossas ofensas, assim como nós perdoamos a quem nos tem ofendido. E não nos deixeis cair em tentação, mas livrai-nos do mal. Amém. Um excelente dia a todos vocês.

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0: Continental, trazendo pra você nesse bloco no De Casa, o Daniel, um beijo para mim, enlouquecer é o Daniel, gente. Teve ainda o Leandro e Leonardo, cadê você? Mais uma deles, né? Já tínhamos tocado uma do Leandro e Leonardo hoje. E teve Eduardo Costa com o coração aberto lá no começo do bloco. O Galinho tá cantando a torto direito hoje, porque a nossa manhã já começou com tudo. Já passamos da primeira hora do programa, já estamos nos encaminhando quase já pro final do programa. Temos mais uns 40 minutos ainda com música para tocar. Músicas que a gente toca para você acordar bem, acordar alegre. Aquela trilha sonora que faz você sempre se sentir bem quando você ouve o rádio. Lembra aquela música mais antiga, lembra de um momento da infância, pra gente matar a saudade, porque recordar também é viver. Falando em recordar, hoje é o Dia Mundial da Lavagem das Mãos. Você lembrou de lavar suas mãos hoje de manhã, não? Pois é, cuidados básicos com a higiene corporal, como lavar as mãos antes de ingerir qualquer alimento e depois também de usar o banheiro, são essenciais para evitar doenças e, consequentemente, claro, salvar milhares de vidas. E essa é a principal proposta do Dia Mundial da Lavagem das Mãos, que é hoje, ajudando a conscientizar todo mundo, toda a população, você, eu e todos nós, sobre os cuidados que devemos ter com higiene, saúde e sanitária. A parceria com entidades educadoras é muito importante no dia de hoje para fazer com que a mensagem do Dia Mundial de Lavar as Mãos seja recebida pelas crianças, principalmente. A lavagem das mãos precisa se tornar um hábito obrigatório para todo indivíduo. E assim como os outros hábitos também que devem ter início desde os primeiros anos de vida. Por isso que é tão importante a gente ensinar as crianças, né? Sempre lavar as mãos antes do almoço, né? Depois que vai ao banheiro, sempre é importante lavar muito bem as suas mãos. Tá bom, gente? Então, eu vou ali lavar a minha mão rapidinho para tomar mais um cafezinho e já volto com mais um bloco no De Casa. Ô, De Casa, nesse seu dia 15 de outubro, metade do mês de outubro já passou. Temos mais a metade do mês de outubro, novembro, dezembro e acabou. Como tá indo rápido, né? Intervalo, daqui a pouco eu tô de volta. Bom dia na sua Continental FM.
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0: Rio Negro e Solimões, a gente se entrega. Tá aí, Rio Negro e Solimões, a gente se entrega. Chico Rei Paraná, Ginigeno e Sula Miranda com Estrada Fora no comecinho. Música que a gente oferece pros caminhoneiros, né? Que estão aí curtindo, estão viajando no seu caminhão, na boleia, dirigindo nas estradas da vida, levando produtos, levando mercadorias, levando cargas vivas às vezes, né? Mas aí é um dia muito especial também para você curtir a nossa programação, porque hoje, além de ser um dia bom para a gente curtir, além de a gente estar acordando de manhã de bem com a vida, sempre naquela alegria, naquela irreverência, né? Hoje é o dia dos professores. No Brasil, o dia dos professores é o dia 15 de outubro. É o dia que é dedicado a homenagear os profissionais que contribuem diariamente para a educação e também para a formação de novas gerações. A escolha do dia de hoje é remota ao ano de 1827, quando Dom Pedro I, olha quanto tempo, 1827, Dom Pedro I assinou uma lei que determinava então a criação das escolas de primeiras letras no Brasil, estabelecendo diretrizes então para o ensino elementar. Décadas depois ainda, a data passou a ser celebrada em homenagem aos professores e foi oficializada aqui no Brasil como feriado escolar no ano de 1963. Por isso, hoje é feriado escolar, não tem aula hoje. Dia dos professores, 15 de outubro. É hoje. Eu tava dando uma olhadinha aqui quando a gente fala de Dom Pedro I, Dom Pedro II. Ó, Dom Pedro I assinou, né, a lei das escolas de primeiras letras no Brasil em 1827. Você sabia que o Brasil teve vários reis aí de Portugal que passaram, né? Porque o Brasil foi descoberto em 1500. Aqui já são 327 anos depois do descobrimento. Então o Dom Pedro I estava 300 anos depois do descobrimento. Ou seja, nós estamos hoje mais próximos de Dom Pedro I do que o Cabral quando descobriu a América aqui, né? Quando descobriu o Brasil, na verdade. Pedro Álvares Cabral, quem descobriu a América foi o Colombo, né? Então, gente, só para você ter ideia que nós estamos mais próximos de Dom Pedro I na linha do tempo do que, né, o Pedro Álvares Cabral quando descobriu o Brasil. O Dom Pedro I remota aí de 220 anos atrás, é isso? Mais ou menos 250 anos? Então, pensa. Bom, meus amigos, deixa eu viajar aqui com essas minhas contas matemáticas de anos e de idade, de épocas, porque tá na hora de eu ir pro intervalo e dizer a você que o sino tocou e tá na hora de eu ir pro intervalo e voltar com a última sequência de hoje. Bom dia e parabéns a todos os professores.
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0: Olá, ouvintes! Está começando o Acarte Notícias. Acompanhe comigo os principais assuntos que movimentam Santa Catarina. Confira os destaques desta edição.
1: Agência Nacional de Aviação Civil registra quase 60 casos de indisciplina no primeiro mês da regra que pune má conduta de passageiros.
2: Governo do Estado projeta orçamento para 2027 com aumento de 8% nas receitas. Proposta em análise na Assembleia Legislativa prevê reserva de mais de 6 bilhões de reais para investimentos.
3: O gás natural chega a novas regiões de Santa Catarina por meio de carretas especiais.
4: Encontro Nacional de Ouvidores do Ministério Público ocorre em Santa Catarina. Evento inicia hoje e vai até amanhã.
5: No extremo oeste, o Porto Seco de Dionísio Cerqueira bate recorde histórico e impulsiona o comércio internacional na região.
6: Quinta-feira começa com variações de nuvens e, a partir da tarde, aumenta a chance de chuva em Santa Catarina.
7: Senado aprova fim da escala 6x1 em 2 turnos e texto vai à promulgação.
0: Está formada a maior rede de emissoras de rádio de Santa Catarina. O governo do estado enviou à Assembleia Legislativa de Santa Catarina o projeto de lei orçamentária anual para 2027. O repórter Cadu Reis tem mais informações.
2: Olá, Marilis. Um abraço a você e aos ouvintes. A proposta que estima as receitas e fixa as despesas do estado para o próximo exercício financeiro precisa ser analisada e votada pelos deputados estaduais até o fim do ano. De acordo com o documento, o executivo catarinense prevê arrecadação de quase 63 bilhões de reais, entre fontes próprias e transferências de recursos da União. O secretário de Estado da Fazenda, Cleverson Sievert, detalha.
8: O governo de Santa Catarina prevê pouco mais de 6 bilhões em investimentos no orçamento de 2027. A projeção está no projeto de lei orçamentária anual. Nossa estimativa é de que a receita total do estado será da ordem de 63 bilhões de reais no ano que vem, um aumento de pouco mais do que 8% em relação à lei orçamentária anual de 2026. Serão aplicados cerca de 7,2 bilhões de reais em saúde e cerca de 13 bilhões de reais em educação, mais do que o mínimo obrigatório para essas duas áreas. Somente na saúde, por exemplo, estão previstos 1,2 bilhão a mais do que determina a lei. Esse extra, de também 1,2 bilhão, deve se repetir para a educação.
2: O projeto de lei orçamentária do estado para 2027 prevê destinação de cerca de 1,5 bilhão de reais para os programas Universidade Gratuita e Fundesc, 1,3 bilhão de reais para manutenção e recuperação de rodovias estaduais e mais de 720 milhões de reais para a realização de cirurgias eletivas. A proposta entrou em tramitação na Assembleia Legislativa e aguarda análise na Comissão de Finanças e Tributação. Conforme o regimento interno da Alesc, o projeto precisa ser aprovado em plenário antes do início do recesso parlamentar programado para o dia 23 de dezembro.
0: O gás natural pode chegar a diferentes regiões de Santa Catarina, mesmo sem rede de distribuição. A repórter Carol Denardi explica como funciona esse processo.
3: O gás natural pode chegar a indústrias e outros consumidores de Santa Catarina, mesmo em regiões sem rede de distribuição canalizada. Isso é possível por meio do GNC, o gás natural comprimido, transportado em carretas especiais. Apesar das siglas semelhantes, o GNC e o GNV, ou gás natural veicular, têm funções diferentes. Quem explica é o gerente comercial, industrial e veicular da Companhia de Gás de Santa Catarina, Rafael Barreto Nicolazzi.
9: Quando a gente fala de GNV, que é o gás natural veicular, a gente está falando do gás natural que é utilizado como combustível nos veículos, né, nos carros, nos caminhões, nos ônibus, que são abastecidos em postos de combustíveis que são preparados para essa finalidade. Esse é o GNV. Já o GNC, que é o gás natural comprimido, é uma modalidade que permite levar o gás natural por meio de carretas especiais até indústrias e outros consumidores e até postos de combustíveis em regiões que ainda não têm a rede de gás.
3: O transporte por carretas é uma alternativa para atender consumidores fora da rede canalizada de gás natural.
0: O Ministério Público de Santa Catarina sedia um encontro nacional de ouvidores entre 15 e 16 de outubro. O evento também irá eleger a nova diretoria do Conselho Nacional dos Ouvidores, do Ministério Público dos Estados e da União. Arthur Westphalen traz mais informações.
4: O encontro reúne representantes dos ministérios públicos de diversos estados para debater iniciativas voltadas ao fortalecimento da transparência e da defesa dos direitos fundamentais. A reunião é organizada pela Ouvidoria do Ministério Público de Santa Catarina. O promotor de justiça Luiz Ricardo Pereira Cavalcante ressalta.
10: A realização dessa reunião nos convida a refletir sobre o papel que as ouvidorias desempenham no Ministério Público contemporâneo. A Constituição Federal de 88, ela confere ao Ministério Público uma missão de extraordinária relevância, a defesa da ordem jurídica, do regime democrático e dos interesses sociais individuais indisponíveis. E o cumprimento dessa missão exige, para além de uma atuação técnica e juridicamente qualificada, uma instituição permanentemente atenta à realidade social, capaz de compreender as necessidades da população e de responder com responsabilidade e efetividade as demandas que lhes são apresentadas. É nesse contexto que as ouvidorias assumem essa posição estratégica.
4: A programação do evento conta com palestras de promotores catarinenses em áreas importantes. Serão abordados assuntos como proteção às mulheres e atendimento às pessoas em situação de rua. Ao longo dos dois dias de programação, os ouvidores também vão identificar novas possibilidades de cooperação institucional.
0: O Porto Seco de Dionísio Cerqueira, no extremo oeste de Santa Catarina, registrou, em setembro, a maior movimentação de cargas da série histórica, apresentada pela Receita Federal. Foram quase 3 mil caminhões liberados no mês, com um crescimento de 31% em relação ao mesmo período do ano passado. O repórter Alisson Júnior, da Rádio Fronteira, de Dionísio Cerqueira, traz os detalhes.
5: O Porto Seco de Dionísio Cerqueira, no extremo oeste de Santa Catarina, alcançou um novo recorde histórico de movimentação de cargas em setembro de 2026, reforçando a importância da região para o comércio internacional. Conforme dados da Receita Federal do Brasil, foram liberados 2.923 caminhões carregados durante o mês, um crescimento de 31% em relação a setembro do ano passado. O resultado é o maior já registrado em um único mês na série histórica apresentada pela Receita Federal. A movimentação financeira também bateu recorde esse ano, ultrapassando US$118 milhões em operações de importação e exportação. O volume de mercadorias chegou a 60 mil toneladas. Localizado na fronteira entre Brasil e Argentina, o Porto Seco é uma estrutura estratégica para o transporte internacional de produtos, conectando Santa Catarina e outras regiões brasileiras ao mercado de países vizinhos. De janeiro a setembro, mais de 22 mil caminhões carregados passaram pela unidade, com movimentação financeira acumulada próximo de US$810 milhões. O desempenho coloca 2026 em ritmo para superar o movimento de todo o ano passado. Os números evidenciam a relevância de Dionísio Cerqueira e do extremo oeste catarinense como corredor logístico para o comércio exterior, ampliando a visibilidade da região no cenário econômico estadual. Do Sistema Fronteira de Comunicação de Dionísio Cerqueira para a Rede de Notícias Acaerte, repórter Alisson Júnior.
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2: Olá, eleitor catarinense. 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Basta instalar o aplicativo Pardal da Justiça Eleitoral no smartphone. 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Até o próximo Minuto do Eleitor.
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0: 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A Agência Nacional de Aviação Civil registrou quase 60 casos de indisciplina de passageiros no primeiro mês da nova regra. Entre as ocorrências estão episódios de violência física e passageiros fumando a bordo. O repórter Marco Aurélio Gomes explica melhor essa situação.
1: Isso, Amarilis. Segundo a Agência Nacional de Aviação Civil, foram registrados quase 60 casos desde o dia 14 de setembro, quando entrou em vigor a resolução que prevê punições para passageiros indisciplinados. Desse total, 43 ocorrências foram consideradas leves, 15 graves e uma gravíssima, envolvendo um caso de atentado à dignidade sexual durante um voo entre Belém e Campinas. Entre os casos graves, foram 7 episódios de violência física contra funcionários, 5 de passageiros fumando a bordo e outras ocorrências envolvendo agressões entre passageiros, ameaças a tripulantes e falsa comunicação de explosivos ou armas. Já entre os casos leves, 16 envolveram o descumprimento de normas de segurança. De acordo com a agência, todos os casos de indisciplina registrados até o momento ainda estão sob análise e nenhum passageiro teve a punição confirmada definitivamente.
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0: A proposta que prevê jornada máxima de 40 horas semanais ou uma escala de trabalho 5x2 reuniu apoio de governistas e oposicionistas. Rita Sardi, de Brasília, tem os detalhes.
7: Olá, Amarilis e ouvintes. Isso mesmo, Amarilis. O Senado Federal concluiu nesta quarta-feira a votação da proposta de emenda à Constituição que acaba com a escala de trabalho 6x1, modelo em que o trabalhador atua 6 dias e tem apenas 1 dia de folga. E o texto vai à promulgação pelo Congresso Nacional. A proposta contou com o apoio de parlamentares da base governista e da oposição. Pouco antes da votação, nossa reportagem conversou com o senador catarinense Esperidião Amin, do Progressistas. Vamos ouvir o que ele disse.
13: O meu partido já se posicionou, a minha bancada, nós votaremos pela sua aprovação. Mas não há dúvida de que a repercussão vai ser assimétrica, ou seja, vai ser desigual. Pessoalmente, eu acho que a nossa indústria, especialmente a média e grande indústrias, elas terão relativa facilidade para se modernizar. As dificuldades maiores serão o setor de serviços, que ainda vai receber o impacto da reforma tributária, os micro e pequenos empresários.
7: Amarilis, o texto prevê a redução da jornada máxima de trabalho de 44 para 40 horas semanais sem redução salarial. Também estabelece 2 dias de descanso remunerado por semana, preferencialmente aos domingos.
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0: E agora vamos conferir como fica a previsão do tempo para esta quinta-feira com a nossa meteorologista Daniele Lima.
14: Olá, Marilis e ouvintes. A quinta-feira começa com céu encoberto, anublado, intercalando com aberturas de sol. A partir da tarde, aumentam as chances de chuva isolada no estado. Porém, no litoral, há possibilidade de chuva já no início da manhã. Depois ocorre uma trégua. E a partir da tarde, a chance de chuva retorna desde o litoral até os planaltos. As temperaturas máximas ficam próximas dos 26 graus em Jaraguá do Sul, em Canoinhas e Piratuba chegam a 25, em Xanxerê e Curitibanos 23, e em Lages e Itajaí ficam próximas dos 21 graus. O vento sopra de sudeste a sul com rajadas a partir da noite no litoral. Na sexta-feira, ao longo do dia, o vento sudeste se intensifica, com rajadas, principalmente no litoral sul e na Grande Florianópolis. No decorrer da sexta, a nebulosidade diminui, permitindo maiores aberturas de sol. Mas no litoral e áreas próximas, ainda há condições para pancadas de chuva com trovoadas, sobretudo à tarde, e não se descarta chuva fraca e isolada no restante do estado. As mínimas ficam entre 8 graus na serra e 18 no litoral, sendo abaixo de 16 graus no oeste. E já adianto que a tendência para o fim de semana é de queda nas temperaturas e tempo firme, com sol entre variações de nuvens. Domingo, com chance de chuva isolada no sul catarinense. Amanhã trazemos mais detalhes. Com ou sem nuvens, que seu dia seja iluminado.
0: Chegamos ao fim do Acaerte Notícias. Agradeço pela sua companhia. Amanhã tem mais informação aqui no Acaerte Notícias. Um abraço para você e até lá.

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0: 7:35, 7:35, esse é o Jornal Continental News, edição desta quinta-feira, dia 15 de outubro de 2026. Hoje também é dia da Educação Nacional, dia do Educador Ambiental, dia do Professor e dia da criação do Observatório Nacional. Hoje também é Dia Mundial de Lavagem das Mãos, dia do consumo consciente também. Também hoje é Dia Internacional das Mulheres Rurais e Dia Internacional da Mulher Rural. Também é dia do médico neurologista. 7:36, confira alguns destaques de hoje aqui na Continental FM. Advocacia Geral da União abre ação contra postos de combustíveis por reajustes abusivos. Ainda, PEC da segurança avança e segue para o plenário do Senado. Também você vai ouvir aqui na Continental FM. Senado aprova fim da escala 6x1 e redução da jornada de trabalho. Essas e outras informações você ouve a partir de agora aqui na Continental FM.
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0: 7:37, essa é a Continental FM, eu sou Rodrigo Nardino, te faço companhia até às 8 horas aqui no Jornal Continental News. A temperatura nesse exato momento em Coronel Freitas fica na casa dos 19 graus, umidade relativa do ar em 93%. Vento sopra no município na faixa dos 5 quilômetros por hora. Vamos trazendo as primeiras informações de hoje. Aqui na Continental FM, a rádio de todas as gerações. Vamos trazendo, e olha só, hein? Só para você saber: PRF apreende dinheiro desviado de campanha. Vamos trazendo essa informação aqui na Continental FM.
2: Cerca de R$ 870 mil, supostamente desviados de recursos para a campanha eleitoral, foram apreendidos nesta quarta-feira em Perdões do Centro-Oeste de Minas Gerais. De acordo com a Polícia Rodoviária Federal, o Serviço de Inteligência da Corporação recebeu informações sobre um veículo suspeito, um Hyundai HB20 de cor branca e placa de Belo Horizonte, se deslocando para a região metropolitana. Uma equipe montou uma operação na altura do quilômetro 679 e fez a abordagem. Apenas o condutor estava no veículo. Durante a fiscalização, os agentes encontraram uma mala no interior do carro e, ao abri-la, encontraram a grande quantia em dinheiro. Foram contabilizados aproximadamente R$ 870.570. Ainda de acordo com a PRF, questionado sobre a origem e a destinação dos valores, o condutor informou que se tratava de dinheiro relacionado à política e que ele havia sido contratado para levar a mala de Ponta Porã, no Mato Grosso do Sul, para Belo Horizonte, onde ela seria entregue a uma pessoa em um shopping center. Depois disso, o motorista permaneceu em silêncio, sem dar mais detalhes sobre quem o havia contratado e quem seria o responsável pelo dinheiro ou quem iria recebê-lo. Ele também não apresentou qualquer documentação relativa aos recursos. O suspeito foi detido e levado junto com a mala, com os valores e o veículo para uma delegacia da Polícia Federal, a quem cabe a investigação de crimes eleitorais em Varginha, no sul do estado. A PRF informou ainda que o condutor foi qualificado por transporte de alto valor sem origem comprovada e depois liberado. Além de crime eleitoral, ele pode responder por lavagem de dinheiro, sonegação fiscal e corrupção. Da Rádio Inconfidência de Belo Horizonte, Leandro Siqueira, para a Rádio Nacional de Brasília.
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0: 7h40, vamos trazendo mais informação. O PEC da segurança avança e segue para o plenário. Alô, repórter Yuri Hudson, traga para nós essa informação.
3: A chamada PEC da segurança, proposta pelo governo Lula, avançou no Senado em plena disputa pelo segundo turno das eleições presidenciais. A Comissão de Constituição e Justiça aprovou em menos de 4 minutos a PEC, que propõe reforçar o combate ao crime organizado no país. A proposta amplia a integração das forças policiais e endurece medidas contra organizações criminosas. O texto agora está pronto para ser analisado no plenário do Senado, onde precisa passar por 2 votações e receber no mínimo 49 votos em cada uma delas. O relator da matéria, senador Rogério Carvalho, do PT, destacou a importância da mudança para aprimorar a segurança pública no país.
4: A gente garante a integridade da PEC, o papel central dela, que é a integração das polícias civis, militares, Polícia Federal, a participação do governo federal na segurança pública, a abertura da possibilidade de criação do Ministério da Segurança Pública após a aprovação.
3: O presidente da CCJ, senador Otto Alencar, afirmou que é possível concluir a votação da proposta antes do segundo turno das eleições.
5: Eu conversei ontem com o presidente Davi Alcolumbre e ele está com toda boa vontade para que nós possamos, logo depois que aprovarmos o fim da escala 6x1, começarmos a apreciar a PEC da segurança pública antes do segundo turno das eleições. O projeto é esse, vamos trabalhar por isso.
3: A tramitação ganhou peso eleitoral. A oposição apresentou uma emenda para reduzir a maioridade penal de 18 para 16 anos e permitir a responsabilização a partir dos 14 anos em determinados crimes graves. A iniciativa é defendida pelo candidato à presidência Flávio Bolsonaro, do PL, e amplia a disputa política em torno da segurança pública. O senador Espiridião Amin, do PP, defendeu que a proposta aprovada na comissão fortalece os órgãos de segurança e deve receber prioridade no Congresso.
6: Que eu creio que deverá merecer de nós, ainda nesta legislatura, a urgência e o aperfeiçoamento necessário se transformarem em arrimos verdadeiros da segurança que todos nós queremos ver cada vez mais bem guarnecidas no Brasil.
3: Entre as medidas previstas na PEC estão a inclusão do Sistema Único de Segurança Pública na Constituição, a ampliação da atuação da Polícia Rodoviária Federal para ferrovias e hidrovias e regras mais rígidas para chefes de facções criminosas. Agência Rádio Web, de Brasília, Yuri Hudson.
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0: 7h43. E olha só, vamos falar sobre eleições. Pesquisa da Quaest aponta empate técnico entre Lula e Flávio. Alô, Alan Barbosa, traga essa informação.
7: A campanha do presidente Lula comemorou o resultado da pesquisa Quest divulgada nesta quarta-feira. O levantamento aponta Flávio Bolsonaro do PL com 46% das intenções de voto contra 44% do presidente Lula, candidato à reeleição pelo PT. O otimismo petista não se deve apenas ao empate técnico revelado pela Quest, mas pela atração aos eleitores que anularam votar em branco ou que optaram em não ir às urnas no primeiro turno. 43% deles declararam voto a Lula, enquanto 38% afirmam que vão votar em Flávio Bolsonaro. Com o placar adverso no primeiro turno, atrair esse público era uma das estratégias para o segundo turno. Mas para o cientista político Rudá Risse, há um movimento espontâneo ajudando o candidato Lula.
8: Porque são jovens, principalmente chamados inicialmente pelo movimento estudantil, e eu acho que hoje até ultrapassa o movimento estudantil. Veja as palavras de ordem, veja o caso do tal do gostoso da Paulista, agora gostoso da Esplanada. É que isso não é da campanha. Isso não tem mais campanha coordenando. Isso aí extrapolou. Está dando resultado, está assustando a campanha do Flávio, e eles estão judicializando tudo, porque não dá tempo eles reagirem mais como está reagindo. E a pesquisa Quest dá empate técnico, né? Então, assim, é muito parecido com o que aconteceu com a Dilma em 2014, e a Dilma tinha uma desvantagem na primeira pesquisa de 10 pontos percentuais, né? E ela virou, no limite, mas virou.
7: O percentual de eleitores indecisos, segundo a Quest, é de 1%. enquanto 9% afirmam que vão anular, votar em branco ou não votar. A Quest entrevistou 2.154 pessoas de 16 anos ou mais entre os dias 10 e 13 de outubro. A margem de erro é de 2 pontos percentuais para mais ou para menos e o nível de confiança é de 95%. A pesquisa está registrada na Justiça Eleitoral sob o número BR08729/2026. Agência Rádio Web de Brasília, Alan Barbosa.
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0: 7:45, vamos para um breve intervalo comercial. Daqui a pouquinho eu volto com muito mais informações aqui no Jornal Continental News.

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1: 7:48, 7:48. Senado aprova fim da escala 6x1 e redução da jornada de trabalho. Alô, repórter Yuri Hudson, traga para nós esta informação aqui no Jornal Continental News.
2: Há 11 dias do segundo turno das eleições presidenciais, o Senado Federal aprovou a proposta que acaba com a escala de trabalho 6x1 no Brasil. A mudança, defendida pelo governo Lula como uma das principais bandeiras da campanha à reeleição, recebeu apoio até mesmo do PL, partido do adversário Flávio Bolsonaro. Em primeiro turno foram 75 votos favoráveis e apenas um contrário, do senador Hamilton Mourão. Um calendário especial permitiu acelerar a tramitação e realizar as duas votações no mesmo dia. O presidente do Senado, Davi Alcolumbre, classificou o fim da escala 6x1 como uma mudança gigantesca para os trabalhadores.
3: À primeira vista, pode parecer uma mudança sutil, mas para quem acorda cedo, pega ônibus lotado, cumpre sua jornada e volta para casa no fim do dia, esta mudança é gigantesca. Um dia a mais de descanso é mais tempo para a família.
2: A proposta reduz a jornada semanal de 44 para 40 horas semanais, garante 2 dias de descanso remunerado e proíbe a redução de salários. A implantação será de forma gradual, com uma primeira redução de 44 para 42 horas semanais. O avanço representa uma vitória política para Lula, que tenta ampliar o apoio e conquistar votos nesta reta final da eleição. Flávio Bolsonaro, que vinha criticando a proposta, mudou de posição e votou favoravelmente à PEC. Isso à distância. Flávio não participou presencialmente da votação, estava em campanha no Rio Grande do Sul. Já o líder do PL, senador Carlos Portinho, criticou a rapidez da tramitação e afirmou que faltam estudos sobre os impactos econômicos da mudança.
4: Essa discussão não houve aonde deveria ter tido ali na CCJ, envolvendo os setores. As empresas aéreas trouxeram impacto. Elas vão ter que reduzir voos. Porque é óbvio, o piloto não pode saltar no meio do Atlântico para entrar outro piloto. A gente olhou para um lado da mesa, para um lado que merece, para o trabalhador. Mas a gente não olhou para o outro lado da mesa. E a gente vai ter que olhar.
2: O partido também defende discutir, depois das eleições, uma proposta alternativa de pagamento por hora trabalhada que permitiria remuneração proporcional à jornada. O relator da PEC em plenário, senador Omar Aziz, reconheceu que algumas categorias exigem tratamento específico, mas defendeu urgência na análise da mudança pelo Congresso.
5: Que a gente tenha rapidez para aprovar outras PECs nesses 2 meses, antes da gente reduzir de 44 para 42 horas. Porque senão vai ficar uma coisa que mal compreendida em alguns casos. Que realmente eu não sei como é que o cara que está numa plataforma de petróleo pode voltar para casa toda semana, passar 2 dias em casa e voltar para a plataforma.
2: Com a aprovação, a proposta poderá ser promulgada pelo Congresso sem necessidade de sanção presidencial. Agência Rádio Web de Brasília, Yuri Hudson.
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1: 7:51, vamos falar sobre esporte agora aqui na Continental FM, a rádio de todas as gerações. Palmeiras vence e larga em larga vantagem por vaga na final. Vamos trazendo essa informação com Daniele Speron.
6: O Palmeiras venceu o Fluminense por 2-1 no Maracanã nesta quarta-feira e largou em vantagem por uma vaga na final da Copa Libertadores. Flaco Lopes e Marlon Freitas marcaram os gols do Verdão. E o jovem Wesley Natan, já nos acréscimos da etapa final, marcou para o tricolor carioca. Após a partida, Flaco Lopes, autor do primeiro gol do Palmeiras, lamentou não ter conseguido uma vantagem maior.
7: Competitivo, tomamos um gol no último aí que... Acho que poderíamos ter feito um pouco melhor, mas futebol assim tem que aceitar e valorizar a grande vitória que conseguimos aqui no Maracanã.
6: Um dos principais personagens do jogo, John Arias, não foi poupado nem por um instante pela torcida do Fluminense. Ele que foi campeão da Libertadores, Com o time carioca em 2023, o colombiano foi vaiado em praticamente todas as vezes que pegou na bola e a atuação foi discreta. O detalhe é que o Palmeiras leva vantagem para o Nubank Park para a próxima semana, rumo à final da Libertadores. A outra semifinal vai acontecer nesta quinta-feira entre Flamengo e Estudiantes de La Plata. O primeiro jogo na Argentina, às 21h30. Agência Rádio Web com informações da Copa Libertadores da América, Daniela Esperon.
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1: 7h53. Vamos falar ainda também sobre esporte. Copa Sul-Americana, Atlético encaminha vaga na final após boa vitória em casa. Alô, Daniela Esperon, traga também essa informação para nós aqui na Continental FM.
6: O Atlético Mineiro aproveitou o fator casa para abrir larga vantagem sobre o Montevideo City Torque nas semifinais da Copa Sul-Americana. O Galo venceu por 3-0 na Arena MRV e ficou bem perto de garantir a vaga na final, que será no dia 21 de novembro, em Barranquilla, na Colômbia. O técnico Eduardo Domingues elogiou o time, mas disse que ainda não tem nada definido.
8: Sim, estamos muito contentes com a vitória justa, que sabíamos que tínhamos que fazer uma grande partida, mas temos que saber e ser inteligentes. Não está definida. Então, eu sempre vou repetir o mesmo, pé no chão, tranquilidade. Fizemos uma grande partida, uma boa diferença, mas temos que ir lá e fechar lá.
6: Agora, com a vitória por 3-0, o Galo pode perder por até 2 gols de diferença no jogo de volta para avançar à final. O Montevideo City Torque precisa vencer por 4 ou mais gols para reverter o confronto no tempo normal, enquanto um triunfo uruguaio por 3 gols leva decisão para os pênaltis. Semana que vem teremos a grande decisão das semifinais e saberemos quem serão os finalistas. De uma semifinal, Vasco e Boca Juniors, e da outra, Atlético Mineiro e Montevideo City Torque. Agência Rádio Web com informações da Copa Sul-Americana, Daniela Esperon.
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1: 7h55, vamos trazendo mais informação e olha só, a Advocacia Geral da União abre ações contra postos de combustíveis por reajustes abusivos. Distribuidoras também foram acionadas por danos morais coletivos. Alô, repórter Pedro Lacerda, traga essa informação para nós aqui na Continental FM.
9: A AGU, Advocacia Geral da União, ajuizou nesta quarta-feira 4 ações contra distribuidoras de combustíveis e um primeiro lote de 16 ações contra postos de São Paulo, do Rio de Janeiro e do Espírito Santo. Os processos questionam reajustes considerados abusivos, principalmente nos preços do diesel. Contra as distribuidoras, a AGU pede R$63.800.000 em indenizações por danos morais coletivos que seriam destinadas ao Fundo de Defesa de Direitos Difusos. Levantamento da ANP, Agência Nacional do Petróleo, e da Senacom, Secretaria Nacional do Consumidor, apontam, por exemplo, que em um dos casos, a margem bruta de comercialização por litro subiu mais de 1.350%. O índice se refere à margem da empresa, não ao preço final na bomba. As ações contra os postos podem beneficiar mais de 90 mil consumidores potencialmente prejudicados, com um pedido de devolução em dobro do valor cobrado a mais. Se a justiça aceitar a ação coletiva, cada consumidor terá de comprovar o próprio prejuízo. Por isso, a AGU orienta guardar as notas fiscais de abastecimento. O órgão negocia com as defensorias públicas apoio a quem precisar recorrer. A AGU quer evitar que essas altas anulem a redução de tributos e as subvenções ao diesel de até R$ 2,12 por litro criadas na crise internacional do petróleo. O órgão também vai encaminhar à Polícia Federal um pedido de apuração de possíveis crimes contra a economia popular. Na esfera administrativa, a Senacom abriu 70 processos contra postos. A ANP recebeu 330 denúncias e já multou distribuidoras em mais de 200 milhões de reais. A AGU garante que não pretende tabelar preços e avalia novas ações conforme a ANP concluir outros processos. Consumidores podem denunciar pelo telefone 0800 970 0267. Da Rádio Nacional em Brasília, Pedro Lacerda.
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1: 7:58, chegou.

0: dia. Boi à vista no Mato Grosso, em Cuiabá, R$ 344 por arroba.
1: Café.
0: Os contratos futuros de café arábica com entrega prevista para dezembro terminaram a terça em Nova York, nos Estados Unidos, em elevação. A cotação era de R$ 1.943,66 por saca de 60 quilos. No Brasil, no mercado físico, valores do café arábica, tipo 6, por saca de 60 quilos. Minas Gerais, Varginha, R$ 1.620 e São Paulo, Franca, R$ 1.600.
1: Milho.
0: Valores no mercado físico, por saca de 60 quilos. Paraná, Marechal Cândido Rondon, R$ 51. Valor em estabilidade na comparação com a cotação anterior. E Goiás, Rio Verde, R$ 54. Também em estabilidade.
1: Trigo.
0: Valores no mercado físico, por saca. Paraná, Ubiratã, R$ 79, em estabilidade. E Santa Catarina, Palma Sola, R$ 79, em queda.
1: Cana-de-açúcar.
0: Os contratos futuros de açúcar com entrega prevista para março do ano que vem terminaram a terça em Nova York em elevação. A cotação era de 21,11 cents de dólar por libra peso. No Brasil, em São Paulo, a saca de 50 quilos de açúcar cristal fechou o dia cotada a R$ 123,78 em elevação.
1: Feijão.
0: Preço médio por saca no atacado no Paraná, feijão carioca tipo 1, R$ 298,84 em queda, e feijão preto tipo 1, R$ 228,25 em elevação.
1: Arroz.
0: Valores no mercado físico, por saca de 50 quilos. Rio Grande do Sul, média estadual, R$ 82 em estabilidade. E Santa Catarina, Rio do Sul, R$ 72, também em estabilidade.
2: Indicadores agropecuários, um conteúdo do Grupo Rádio Web. 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
4: 8:01, encerra-se aqui o Jornal Continental News, edição desta quinta-feira, nova edição amanhã, a partir das 7:30, após o horário eleitoral obrigatório gratuito. Tá chegando aqui na programação da Continental FM, Kleber Massaneiro, para fazer o show na manhã continental. Eu, Rodrigo Nardino, volto às 17:00 com o Balança Continental. Tenham todos uma ótima quinta-feira. A você do comércio, boas vendas. A você que está em casa trabalhando, bom trabalho. Para você que está descansando, bom descanso.
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3: Oi, gente, bom dia pra todos, sejam bem-vindos à Manhã Continental. Está no ar comigo, Kleber Massaneiro, junto com você nessa manhã de quinta-feira, quinta-feira que é dia de TBT. Quinta-feira não é o hashtag TBT, não é hoje? A gente quase não dá mais bola pra isso, né? Mas é, já foi modinha já alguns anos atrás, né? O hashtag TBT. 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Hora de começar, hora de abrir a nossa programação de hoje. Estamos abrindo então o de casa, eu tava na cabeça até agora. Manhã Continental comigo, com Kleber Massaneiro, com você, com a nossa cabrinha, com todos juntos sabendo que a quinta-feira é dia de TBT. E já que hoje é dia de TBT, que tal a gente começar com o TBT daqueles? O que é TBT? É uma sigla em inglês que quer dizer Throwback Thursday, ou seja, uma quinta de lembranças, de recordações, e a gente vai recordar trazendo a primeira música de hoje, do Chitãozinho Chororó, o Fio de Cabelo, mas é ao vivo. Curte comigo aí. Começou a Manhã Continental.

0: Terapinga. Fernando e Sorocaba fazendo Terapinga. Teve Zé Neto e Cristiano com Oi, tudo bem? Espero que esteja tudo bem com você também. Aliás, que esteja tudo bem com todos nós, porque hoje é dia, né, gente? Hoje é dia de você ligar o rádio e curtir muito a nossa programação continental. Quero mandar um alusão especial pra você que é motorista, que tá curtindo nossa programação aí no seu carro, no seu caminhão, esteja onde você estiver. E você que tá tomando aquele cafezinho junto comigo, opa, vamos brindar aqui nessa nossa manhã de quinta-feira, porque a quinta-feira já chegou e chegou com tudo. Vamos pro intervalinho, gente, é rapidão, porque tem muita música. Nossa programação de hoje, ó, tá espetacular. E você sabe, né? Sua companhia perfeita é aqui na Continental FM.
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0: Olha aí, Chico Rei Paraná, você não sabe amar. Música bonita, né, Cabrinha? Hoje, dia de TBT, a gente relembrando com grandes músicas do passado também na programação. Por que não? Mas o que, que a gente comemora hoje? Sabia que hoje é o dia do professor, né? Hoje é o dia do professor, olha que beleza! 15 de outubro, dia do professor. Parabéns a todos os professores. O que mais que a gente tocou nesse bloco aqui, hein, pessoal? Deixa eu dar uma olhadinha aqui na programação dos nossos professores da programação musical, que mandam muito bem aqui na nossa programação. Teve a Rafa Torres com Casais Trocados. Teve, quem mais? Gustavo Lima com Bala Alojada, que hoje é a música mais tocada do Brasil. E abrimos o bloco com Calcinha Preta, Minha Razão de Viver. Gostou dessa aí, minha cabrinha? Bora, né? A gente já vai pro intervalo e já volto já já. A programação aqui simplesmente não para.
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chegando. Quem sente saudade sou eu. É isso que eu tô falando, gente. Aquela energia do palco direto aí pro seu rádio. Merece os aplausos, não merece? Essa é a nossa Manhã Continental.

0: foram 75 votos favoráveis e apenas um contrário. Mas o que muda na prática? Hoje, muita gente trabalha de segunda a sábado e folga somente no domingo. Com a nova regra, serão 5 dias de trabalho e 2 de descanso por semana, sem redução do salário. E tem mais! A jornada, que atualmente pode chegar a 44 horas semanais, também será reduzida. Primeiro para 42 horas, 60 dias depois da promulgação da emenda. E 12 meses mais tarde, cairá para 40 horas semanais. Agora, uma dúvida importante. Quem trabalha em supermercado, farmácia ou comércio vai folgar obrigatoriamente sábado e domingo? Não. As empresas poderão organizar escalas com folgas em outros dias, mantendo o funcionamento dos estabelecimentos. Acordos coletivos também poderão permitir escalas diferentes, desde que as folgas sejam compensadas conforme as novas regras. Para os trabalhadores, a expectativa é de mais tempo para a família e o descanso. Já os empresários terão que reorganizar horários e equipes, e alguns setores demonstram preocupação com os custos. E atenção, a mudança ainda não começou a valer. A proposta já foi aprovada pela Câmara e pelo Senado, mas falta a promulgação pelo Congresso Nacional. Depois disso, começa o período de adaptação. Da redação, para o Continental News, Fábio Manarim.
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2: Sejam todos bem-vindos, Manhã Continental, comigo, Kleber Massaneiro, e vocês, estamos juntos nessa, no oferecimento de Cooper Itaipu, Smanioto, Relojoias e Ótica, Sicredi, Coronel Freitas e Odonto Top Hospital do Dente, que fica na Avenida Santa Catarina, 652, Sala 2, Hospital do Dente, Odonto Top, no centro de Coronel Freitas. 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

todas as gerações aí, curtiu comigo as 10 mais da Continental? Claro que curtiu sim, junto comigo. Foram 10 músicas direto que a gente acabou de ouvir aqui agora na programação. E é o seguinte, além dessa última que você ouviu agora, que não é Milionário José Rico não, hein? Você ouviu foi uma versão de Thales e Thiago, versão novinha em folha, que você ouve de uma música antiquinha em folha. Thales e Thiago, Felipe Rodrigo, teve Grupo Menos é Mais, teve que mais? Luan Santana com A.

0: Marrone, Bruno Mars, aliás, desculpa, Bruno e Marrone. Cadê meu óculos aqui, pessoal? Bruno e Marrone, eu confundindo com Bruno Mars, não dá, né? Mas tudo bem, faz parte, faz parte. 9:50, pra todos um bom dia, você está na Continental FM.
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0: Continental, a rádio de todas as gerações, Bruno e Dene. Com a música Estado Civil, com Gustavo Lima, fechando mais um blocão, a nossa manhã continental, fechando mais uma hora de programação. Hoje estamos bem, hein? Estamos muito bem, obrigado de nada, porque a programação de quinta-feira é sempre assim. É sempre assim, pra cima e pra baixo, a gente segue firme e forte, porque amanhã tem prêmio pra você, né? 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
2: O candidato à presidência pelo PL, Flávio Bolsonaro, confirmou que vai participar do debate promovido pela Band no próximo

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0: Continental, a rádio de todas as gerações. Que beleza, Gustavo Lima. Gustavo Lima com o seu sujeito, o nome dessa música aí. E aí, tá curtindo de boa, meu galo? Como é que você tá? Não tinha mais chamado meu galo aqui na manhã, né? Manhã Continental com Kleber continua junto com você. Toda aquela energia positiva sendo levada, sendo indicada até onde você está nesse exato momento. Você tá em casa? Tá de boa? Curtindo por aí? Já tomou aquele cafezinho, segundo cafezinho da manhã? Porque o primeiro a gente toma ali entre 6, 7 horas da manhã, até 8 horas da manhã tá valendo também. Aí quando chega às 10 horas, 10 um pouquinho, não dá vontade de tomar mais um cafezinho? Então já me acompanha para aquele cafezinho, porque a gente tem aqui um cafezinho, ó. Cafezinho da hora pra gente tomar, claro. Mas que a gente ouviu aqui na programação. Voltando pra programação de novo, tivemos aqui, além do Gustavo Lima, Ana Castela, o grupo Menos é Mais, e também lá no comecinho Ed Sheeran com a música Think Out Loud. Tá boa a programação, né? É porque quintou na Continental.
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Continental, a rádio de todas as gerações. Nesse bloco, Marcos e Pelucci. Pena que você já namora. É uma pena, né, Marcos e Pelucci? Mas já namora. Teve Felipe Rodrigo com a música Temporais, Matheus e Cauã e César Menotti e Fabiano lá no comecinho do bloco. Você sabe que hoje é quinta-feira, não sabe? Claro que sabe, né? Todo mundo sabe.

0: Mas sim, hoje é quinta-feira, hoje é o dia dos professores. Parabéns a todos os professores pelo dia de hoje, dia do professor. Para alguns é feriado e alguns outros já emendaram o feriadão e tal. Mas é o dia dos professores é hoje, 15 de outubro. Parabéns a todos os professores que estão aí na ativa. Outros já estão aposentados, mas não deixam de ser professores. Na minha família tem dois irmãos que são professores. Eu poderia ser professor de física também, mas optei em ser locutor de rádio, né, cabrinha? Fazer o quê? Acabei sendo locutor de rádio. Mas hoje, dia dos professores, parabéns a todos os professores, porque a educação é o principal caminho. Eu lembro que a educação se tem em casa e também na escola. Na escola é uma educação mais didática, em casa é educação para a vida. A gente vai pro intervalo e já volta, porque aqui na Continental amanhã continua. É dia dos professores, mas a programação é para todo mundo.
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0: todas as gerações. Mais uma horinha pra conta, 3 para as 11. Sabe que daqui a pouquinho, né? Meio-dia termina a nossa manhã continental e tem tempo ainda pra você curtir, pra você se inscrever também no prêmio de amanhã. 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
2: O Tribunal Superior Eleitoral confirmou decisões que determinam a retirada de publicações associando os candidatos Lula e Flávio Bolsonaro ao crime organizado. A análise aconteceu durante sessão da Justiça Eleitoral nesta terça-feira. Entre os conteúdos removidos estão postagens que relacionavam Flávio Bolsonaro a facções criminosas e outras que insinuavam ligação de Lula com organizações do crime. Segundo o tribunal, acusações sem comprovação e declarações retiradas de contexto podem ultrapassar os limites da crítica política permitida durante a campanha. As decisões foram tomadas por unanimidade. O objetivo é impedir a circulação de propaganda eleitoral irregular nesta reta final do segundo turno.
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0: voz de Deus, mas o nome dessa música é Imagina Eu, tá nos top 5 ainda, continua lá no top 5 das músicas mais tocadas do Brasil. Eduardo Costa, Imagina Eu, né, Eduardo Costa? Zé Neto e Cristiano, com Quase Todo Dia, teve Kleber e Cauã, Mil Adjetivos, e Brian Ferry com Slave to Love, como já me comentaram aqui no WhatsApp, né? Morreu gente com esse som do Brian Ferry. Slave to Love, Brian Ferry. É, que você ouviu lá no comecinho, um clássico dos anos 80, Slave to Love. Ele era vocalista de uma banda chamada Roxy Music, tinha muitas músicas legais. Aí depois ele saiu, acabou assumindo um outro camarada chamado Paul Carrack. Não que você tenha nada com isso, né? Mas eu gosto de comentar sobre nomes e cantores e bandas e tal. E aí o Paul Carrack assumiu o Roxy Music, aí saiu então Brian Ferry, que continua sua carreira solo. E essa música que você ouviu, Slave to Love, que é o escravo do amor, foi tema de filme e é uma das músicas mais belas de todos os tempos. 11:21, eu já vou pro intervalo e você está aqui, ó, na Continental, a rádio de todas as gerações.
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0: Continental, a rádio de todas as gerações. Esse é o James Blunt com Carry On Home. Essa música é bonita, né, gente? Gostosa de ouvir mesmo. A programação da nossa Rádio Continental é assim mesmo, gente. É música boa o tempo todo, aquele molhinho especial no meio de uma programação mais popular brasileira. Tivemos Mari Fernandes, Danilo e Davi, teve Bruno e Marrone e aqui agora James Blunt com Carry Home, que é o molhinho especial da nossa manhã aqui na Rádio Continental. Sempre tem alguma música bacana, alguma música internacional pra gente curtir também. O bom gosto musical passando pelo seu rádio.
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0: Hoje não, hoje não. Música do Israel e Rodolfo pra gente fechar a programação da nossa manhã continental de hoje. Hoje não, mas hoje sim, teve manhã continental. Também teve Ed Brito e Samuel com Toda Mulher. E o Zezé de Camargo, Irmão da Lua, Amigo das Estrelas. Essa do Zezé e Hoje Não aqui estão entre as músicas mais tocadas do Brasil. Entre os top 10 aí, das mais tocadas, hein, Gabriel? Boa. Muito obrigado a todos que ficaram junto comigo aqui nessa manhã continental de hoje. Lembro que hoje é só quinta-feira, amanhã estaremos juntos aqui na programação da sua Continental FM, já a partir das 5 horas da manhã, com o De Casa. E depois das 8 ao meio-dia, eu tô de volta, trazendo para você a nossa manhã continental. Vem aí o intervalo, temos ainda o nosso Continental News e a gente volta a se encontrar só amanhã, tá bom? Logo mais à tarde tem a Jô aqui na programação. Beijo grande, aquele abraço para todo mundo. Bom restinho de quinta. Se for beber, não dirija. Tchau e até amanhã. Valeu!
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2: O dólar apresentou valorização durante as negociações desta quarta-feira, com o mercado atento ao cenário político brasileiro e à economia dos Estados Unidos. No início da tarde, a moeda norte-americana era negociada próximo de R$5,03. O Ibovespa, principal índice da Bolsa Brasileira, apresentava pequenas oscilações, próximo dos 207 mil pontos. Nos Estados Unidos, a inflação de setembro chegou a 3,7% no acumulado de 12 meses. O resultado aumenta a cautela dos investidores em relação aos próximos movimentos dos juros norte-americanos. No Brasil, o mercado também acompanha a disputa presidencial e as discussões sobre mudanças na jornada de trabalho.
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3: Quinta-feira, 15 de outubro. Esse é o informativo Cooper Alfa que está no ar, sempre abraçando a família Alfa e ouvintes e desejando uma ótima audiência.
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3: Ontem, 14 de outubro, foi inaugurada a nova unidade da Alfa em Rio Verde, no Paraná. Vale destacar que essa é a primeira unidade da cooperativa fora de Santa Catarina a contar com supermercado. Direção, lideranças locais e cooperados celebraram mais esse importante momento de expansão. A filial de Rio Verde possui 27 anos de história e agora passa a contar com um amplo e moderno espaço. A unidade possui 20 colaboradores e 371 associados. A jornalista Isabel Seaber traz mais detalhes diretamente do evento.
4: Nós vamos conversar agora então com o presidente Romeu Betti. Seu Romeu, essa obra diferenciada, mais um sinal de expansão da cooperativa e totalmente remodelada com agro, mercado junto. Como é que o senhor vê esse passo importante aqui em Rio Verde?
5: Os associados dessa região estão fazendo jus a um estabelecimento que possa atender eles da melhor maneira possível. E para nós, o Peralta, da direção do cooperativo, é sempre gratificante quando a gente consegue atingir os objetivos da gente, que é dar conforto para que o associado, de fato, se sinta valorizado. E esse estabelecimento, pela característica da região, certamente vai atender bem, muito bem a demanda dos associados. E o que a gente espera que realmente neles entenda a necessidade de participar dentro da sua sociedade. Cooperativa é o que, que é? O maior patrimônio que nós temos é os associados. Então nós temos a obrigação de fazer bem a parte comercial, a parte econômica, mas nós não podemos jamais esquecer o objetivo de termos uma cooperativa que atenda a demanda dos associados.
4: E a região aqui tem um potencial muito grande, né, seu Romeu?
5: É uma região boa, uma região nobre, e os associados aqui, eles entendem o quanto que é importante ter uma cooperativa que dê a sustentação deles nos negócios, no recebimento da produção, e atenda também a necessidade de se comprar seus mantimentos dentro da sua casa.
4: Agora nós vamos conversar então com Josimar Robetti, ele que é gerente aqui da filial, que foi contemplada com essa obra tão importante, esse espaço que será entregue totalmente remodelado, não é mesmo, Josimar? Bem-vindo ao Informativo Cooper Alfa, bom dia. Eu gostaria que você destacasse justamente isso. Qual que é o seu sentimento de compartilhar esse importante momento de conquista para todos os associados?
6: Então, bom dia a todos os ouvintes. Uma alegria enorme, né? O coração tá bombando a todo vapor, né? Mas eu acho que é uma experiência única. Com certeza vai ser uma unidade que vai agregar e vai entregar muito para nossos clientes e associados. Então a gente deixa o convite especial para todos os nossos clientes, para todos os nossos associados que venham conhecer a nossa loja, venham ver a experiência da nova loja Rio Verde, né? Então Super Alfa e Agropecuária, então vão encontrar um mix completo, tanto na parte de hortifruti, quanto na parte de congelados, quanto na parte de loja, perfumaria, limpeza, a parte de alimentício, então uma loja completa para atender a nossa região e o local nosso aí.
4: O associado Antônio Klein é um dos cooperados que participou desse momento importante aqui de entrega da obra aqui em Rio Verde. Como é que você vê a importância desse espaço totalmente renovado, Antônio, para atender a cada um de vocês? Bom dia.
7: Bom dia. É um espaço muito importante, muito aguardado por nós.
6: tanto os associados aqui, o lugar, que era muito pedido pela população em geral. Então, hoje é uma satisfação muito grande nós ver esse sonho realizado, né?
4: Perfeito. O que você acha que vai agregar, né, tanto para vocês na propriedade, como para os outros associados também, desde o momento que chegar aqui nesse espaço renovado?
6: Muita coisa, porque evita, às vezes, de se deslocar para a cidade ou coisa assim, para comprar alguma coisa, né? Itens de mercado que antes não tinham. Então, isso aí é muito, muito gratificante, muito importante para o lugar aqui.
4: Qual a diferença da Alfa na vida de vocês, na rotina de negócios de vocês?
6: Muito. Depois que eu me associei na Alfa, que melhorou bastante. Atendimento em todos os pontos. Desde agropecuária, agricultura, técnica, tudo melhor. Então, eu quero deixar o convite a todos, tanto os associados, quem não é associado, que venha conhecer o lugar, que é um espaço muito grande, amplo, bonito e aconchegante. E os funcionários aqui são todos de qualidade e atendem bem, todos que chegam.
4: Alcidir Andolfato é o supervisor da filial aqui na regional, que acompanhou toda essa obra, todo esse trabalho importante feito, que mostra mais um compromisso da Alfa com a expansão. Alcidir, como é que você vê a importância dessa revitalização do espaço aqui na filial? Bom dia, bem-vindo ao Informativo.
7: Bom dia, Isabel, bom dia a todos os ouvintes do nosso programa. Satisfação muito grande estar aqui entregando mais uma obra, né, Isabel? O Paraná tem nos dado uma preferência muito grande na entrega da produção, na negociação de insumos agrícolas, insumos pecuários, e houve a necessidade de nós ampliarmos a nossa estrutura física aqui para melhorar o atendimento, dar uma qualidade de vida aos nossos colaboradores também, né? A filial de Rio Verde, na qual estamos inaugurando hoje, inauguração mista, né? Agropecuária e mercado juntos, né? No atendimento, uma prática que tem ocorrido muito. Com certeza nós vamos atender muito bem, com a maior diversificação de itens aqui para atender nossos associados, nossos clientes que compram aqui, que realizam suas transações comerciais com a cooperativa. Com certeza a Alfa continua gerando emprego, gerando renda para os municípios, para o estado e para o país.
3: Ok, eu agradeço a todos. Ontem, quarta-feira, 14 de outubro, a cotação média do dólar foi de R$ 5,02.
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9: Olá a todos da Cooper Alfa. O sistema de baixa pressão que vem influenciando parte da região sul do Brasil começa a perder força. Ainda tem previsão de chuva no Paraná, oeste de Santa Catarina, meio oeste, mas são chuvas que acontecem em alguns momentos, não 24 horas por dia, nessa quinta-feira. Ora, muitas nuvens, ora, alguns períodos de sol e em alguns momentos, chuva. Essa chuva ela pode ser ainda forte do centro ao norte e nordeste do Paraná. A tendência é que a sexta e o fim de semana se mantenham bastante estáveis. O sol acaba predominando. Pontualmente, alguma pancada passageira isolada durante a sequência da tarde, na sexta-feira não dá para descartar. O sábado e o domingo mantém o tempo bom, frio de manhã, agradável à tarde, mínimas em torno dos seus 7, 8 graus, 9 graus ao amanhecer no oeste da região sul do Brasil, friozinho também nas áreas do Mato Grosso do Sul. Provável que o tempo ele volte a ficar instável na próxima semana. Lá por quarta, quinta-feira volta a ter instabilidades por conta de um novo sistema de baixa pressão. Peter Scheuer, meteorologista, com a previsão do tempo para todos da Cooper Alfa.
3: A Credi Cooper Alfa, cooperativa de crédito, realizou no dia de ontem, 14 de outubro, a Assembleia Geral Extraordinária, AGE, no auditório da Cooper Alfa, em Chapecó, Santa Catarina. O encontro reuniu dirigentes, conselheiros e associados para deliberar sobre ajustes no Estatuto Social e políticas importantes para a condução da cooperativa.
10: Negócio já.
3: Vende-se uma caçamba agrícola com um pistão frontal e com capacidade de carga de 26 metros cúbicos. Valor a combinar. Interessados, ligar 4998501-8960. Convite pré-assembleia 2026. A pré-assembleia é um momento de diálogo, transparência e proximidade. É a oportunidade de conhecer os resultados alcançados, acompanhar as perspectivas de mercado e os investimentos planejados da Alfa. Atenção, associados da filial de Coronel Freitas. Participem no dia 19 de outubro, às 14 horas, no Clube Gaúcho da pré-assembleia. Compartilhem suas ideias, façam parte das decisões e exerçam o seu papel de dono da cooperativa. A educação é o legado mais valioso que um professor pode deixar. Obrigado por construir um futuro mais promissor. Feliz Dia dos Professores.
10: Atenção, produtores de soja. A Cooper Alfa está com inscrições abertas para o Programa Nacional de Produção e Uso de Biodiesel, o PNPB, referente à safra 2026-2027. Podem participar produtores, sócios e não sócios, desde que tenham CAF ativa e comercializem soja na Alfa. Para se inscrever, é necessário ir até uma filial da Cooper Alfa, com cópia da CAF e documentos pessoais, até 31 de outubro. Não deixe para a última hora e participe.
3: E era isso por hoje, o informativo dinâmico como você estará de volta amanhã com a última edição da semana. Lembre-se, o melhor investimento é em você mesmo, todos os dias. Ótima tarde e até lá, tchau.
2: 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Muito obrigado pela sua audiência.

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Meio-dia. E ó, se amanhã foi corrida, agora pelo menos deixa a música fazer uma parte do trabalho por você. É hora de almoçar, respirar um pouquinho ou continuar na correria, porque eu sei que nem todo mundo consegue parar. Seja como for, eu preparei uma hora inteira para te acompanhar. Tá começando Uma Hora Sem Intervalos.

E assim a gente chega ao fim de mais uma hora sem intervalos. E eu vou te falar, essa hora do meio-dia passa num piscar de olhos. Você começa almoçando, resolve uma coisinha aqui, outra ali. Quando percebe, já é uma da tarde. Espero que a música tenha feito uma boa companhia para você nesse intervalo do dia. Agora muda o programa, mas eu continuo por aqui. E aí sim eu vou poder conversar um pouquinho mais com você. Uma da tarde. Vem comigo porque agora começa a Tarde Continental.

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0: 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Pronto, agora começa oficialmente a nossa tarde juntos. E como é que você tá depois do almoço? Voltou com disposição ou a vontade mesmo era achar um cantinho e desaparecer por uns 20 minutinhos? Eu entenderia perfeitamente. Mas vem, faz o teu daí que eu faço o meu daqui. Eu sou a Jô e tá começando a Tarde Continental.
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0: pra quê? Fala pra mim, vai.
1: Murilo Huff, saudade estranha. Sabe uma coisa que eu gosto nele? O Murilo não precisa exagerar para fazer uma música doer. Ele canta de um jeito mais contido. E parece que justamente por isso a história chega mais perto. E eu gosto de cantor assim, que não entrega tudo pronto pra gente. Tem uma frase, um jeito de cantar, e o resto quem completa é a nossa própria memória. Aliás, música tem muito disso, né? Às vezes você nem estava pensando em ninguém. Toca uma dessas e pronto, apareceu alguém na cabeça. Enfim, não precisa me contar quem foi. Eu também não conto.
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1: Diego e Vitor Hugo, Moça pra casar. Eu gosto muito do jeito que esses dois trabalham as vozes. Tem hora que você presta atenção no Diego, daqui a pouco o Vitor entra e a música vai ganhando outra força sem precisar exagerar em nada. E eles já têm uma identidade tão própria que, muitas vezes, eu reconheço antes mesmo de lembrar qual música tá tocando. Pra mim, isso é uma das coisas mais difíceis de conquistar na música. E ó, como é que você tá aí? A tarde tá rendendo? Por aqui tá gostosa. Então, vamos seguindo juntos.
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0: Vitor e Léo. Tem de ser você.
1: Ah, essa eu gosto.
0: Tem música que começa e a gente reconhece a época, o jeito de tocar, as vozes, tudo de uma vez. E Vitor e Léo tem muito disso pra mim. Agora, antes que eu esqueça, amanhã é sexta-feira. E você já sabe, né? 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
3: O Hospital Infantil Joana de Gusmão, em Florianópolis, está ampliando sua estrutura para atendimento de crianças com queimaduras graves. A unidade de tratamento de queimados passa por uma reforma que permitirá aumentar de 8 para 10 o número de leitos especializados. O investimento supera R$1,5 milhão, com recursos do governo de Santa Catarina e emendas parlamentares. As melhorias incluem renovação dos ambientes, modernização da climatização e adequações nas áreas de atendimento. O hospital é referência estadual no tratamento de queimaduras pediátricas e recebe pacientes de diferentes regiões catarinenses. A obra busca oferecer melhores condições para as crianças, os familiares e os profissionais de saúde.
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0: 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E agora eu tenho uma proposta muito simples para você. Eu paro de conversar um pouquinho e a música assume daqui. São 10 músicas em sequência, uma atrás da outra, sem ranking, sem primeiro ou décimo lugar. É só apertar o play da tarde e aproveitar. Eu também vou ficar ouvindo daqui. Tá começando as 10 mais da Continental.
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0: Sabrina Carpenter, Man Child. Eu vou te falar, eu gosto dessa fase dela. Tem uma leveza na produção, uma ironia no jeito de cantar. Parece tudo muito despretensioso, mas você ouve uma vez e depois percebe que a música ficou na cabeça. E foi ela que colocou o ponto final nas nossas 10 de hoje. Engraçado, você começa a sequência pensando, vou só deixar o rádio tocando. E quando percebe, 10 músicas já passaram e alguma delas ficou com você. Qual foi a sua? Guarda aí, porque eu também já escolhi a minha. As 10 mais terminam por aqui, mas eu continuo com você na Tarde Continental.
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1: Continental, 2h45.
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0: E deixa eu aproveitar esses segundos aqui com você. Como é que tá essa quinta-feira desse lado? Porque quinta tem uma coisa engraçada, né? A gente ainda tá no meio da rotina, mas a cabeça já começa a fazer planos pra sexta. Eu mesma já tô com aquela sensação de essa semana passou rápido demais. E amanhã ainda tem nosso sorteio de R$250 em Vale Supermercado. Então sexta já começa com motivo pra ficar ligado na Continental. Mas amanhã a gente pensa amanhã. Agora continua fazendo o teu aí, que eu continuo daqui, fazendo companhia.
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2: Coronel Freitas deu mais um passo no projeto de ampliação da rua coberta na área central do município. A prefeitura formalizou o contrato com a empresa Borsati e Roncone para executar a duplicação da estrutura. O projeto também contempla intervenções de pintura, paisagismo e iluminação, além de acabamentos e melhorias complementares. O contrato administrativo de número 84 de 2026 foi publicado no Diário Oficial dos Municípios. A proposta é ampliar e qualificar a estrutura urbana utilizada pela população. A contratação representa uma nova etapa administrativa do projeto, mas não significa por si só que os trabalhos já tenham começado. O município deverá acompanhar a execução conforme o cronograma contratual.
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0: Annie Lennox, Why?
1: Ah, essa voz eu reconheço em segundos.
0: E eu tenho um carinho enorme por essa fase da Annie. Why é de 1992, do Diva, primeiro álbum solo dela depois de toda aquela história com o Eurythmics. E presta atenção como ela começa quase segurando a emoção. Aí a música vai crescendo, crescendo, e quando chega lá em cima, pronto, ela já levou a gente junto. Eu vivi muito essa música no rádio, e mesmo depois de tantos anos, ainda acho linda. Tem gravação que envelhece. Essa, pra mim, só ficou melhor.
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0: Valeu, parabéns.
1: Obrigado, Zeca. Prazer é nosso. Amando você. Muito obrigado por tudo, meu amigo.
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0: Jorge Mateus com Maná. Você é minha religião. Ah, essa parceria eu adoro. E sabe o que é interessante? A música nasceu em espanhol, lá em 2002, com o Maná. 10 anos depois, ganhou essa versão em português com Jorge Mateus. E eu lembro quando essa gravação apareceu. Achei uma mistura tão diferente, o rock latino do Maná encontrando o sertanejo brasileiro. E ficou lindo. Aliás, eu gosto dessas parcerias que a gente não imagina até ouvir. Às vezes, dois estilos completamente diferentes se encontram e parece que sempre combinaram. É por isso que eu digo, música boa não precisa escolher um lado. E a nossa quinta-feira continua por aqui, na Continental.
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0: fechando a nossa tarde continental de hoje. E olha, eu tava aqui pensando como essa tarde passou depressa. A gente ouviu música de tudo quanto é época, lembrou de algumas histórias, descobriu outras e você ficou aí comigo. Você tava trabalhando, dirigindo, em casa, resolvendo a vida. Obrigada pela companhia, viu? É muito bom dividir essas horas com você. Só que ainda não é despedida. São 16h, muda o programa e eu continuo por aqui. Daqui a pouquinho começa o Só Toca Stop. Então pronto, nem vou longe.
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2: Com a aprovação do fim da escala 6x1, uma dúvida começa a aparecer. Supermercados, farmácias e lojas terão que fechar 2 dias por semana? Não, a mudança é na jornada dos trabalhadores e não nos dias de funcionamento dos estabelecimentos. As empresas poderão reorganizar suas equipes para continuar atendendo normalmente. E atenção, as duas folgas não precisam ser obrigatoriamente sábado e domingo. Acordos coletivos também poderão estabelecer escalas diferentes, com compensação das folgas. Mas a mudança ainda depende de promulgação pelo Congresso e terá um período de adaptação. Para o Continental News, Fábio Manarim.
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0: 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E chegamos naquela hora em que você olha pro relógio e pensa, agora vai. Se já tá voltando pra casa, maravilha. Se ainda tem trabalho pela frente, não faz essa cara não, porque eu continuo aqui com você. É a nossa última hora juntos hoje, então vamos aproveitar direito. Tá começando Só Toca as Top. Bora!
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0: Luan Santana, Deus é muito bom. Sabe o que eu estava pensando enquanto ouvia? O Luan cresceu muito como intérprete. Eu acompanho desde aquela fase lá de Meteoro. E hoje ele consegue cantar de um jeito muito mais maduro, sem perder aquela identidade que a gente reconhece na hora. E essa música ainda deixa uma mensagem bonita, de olhar para a vida e perceber aquilo que deu certo, as pessoas que ficaram, as coisas simples que às vezes passam despercebidas. Eu gosto disso. Quinta-feira já caminhando para o fim. E nós dois ainda temos mais um pedaço dessa tarde pela frente.
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0: Jorge Henrique Rodrigo. É Murilinho Rufo. O que é que você tem nessa boca vermelha?

0: Às vezes é melhor ter um pouquinho do que não ter nada.
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1: Sabe uma coisa que eu percebi agora? A gente tá junto desde o meio-dia. E parece que eu comecei a conversar com você faz pouco tempo. Talvez seja essa a parte mais gostosa do rádio. A gente não precisa saber exatamente o que o outro tá fazendo. Você segue a vida daí, eu sigo daqui, e de vez em quando uma música faz os dois pararem pelo mesmo motivo. E eu espero que alguma das que tocaram hoje tenha feito isso com você. Ainda não acabou, viu? Eu continuo por aqui, aproveitando esse restinho de quinta junto com você.
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0: Isso é segredo, viu? E nunca vai saber.
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2: Pedro e Benício. Todo mundo tem uma lembrança boa, né?

0: direitinho com a nossa tarde. Porque é isso que música faz, né? Tem umas que passam, outras ficam e algumas ainda levam um pedacinho da nossa vida junto. Eu cheguei aqui ao meio-dia e agora, 5 da tarde, tá na hora de deixar você com outra companhia. Obrigada por passar essas horas comigo, viu? E como o Luan tá curtindo merecidas férias, quem assume o Balança Continental é o Rodrigo. Rodrigo, o estúdio é teu. Capricha aí porque eu cuidei bem desse pessoal a tarde inteira, hein? Eu volto amanhã. Beijo, gente, e uma ótima quinta pra você.
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2: Chapecó lançou um programa de capacitação voltado aos trabalhadores que atuam na coleta e separação de materiais recicláveis. Atualmente, o município recicla aproximadamente 920 toneladas de materiais por mês. A nova iniciativa prevê mais de 500 horas de consultoria especializada durante 6 meses. O trabalho será desenvolvido em parceria com o SEBRAE, a empresa ambiental, e o programa Procatadores, do governo federal. Segundo a prefeitura, Chapecó possui 146 catadores associados, além de 48 trabalhadores autônomos. A proposta é melhorar a organização das associações e cooperativas, ampliar a recuperação de materiais e fortalecer a geração de renda dos profissionais.
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Vamos lá, minha gente, são 17 horas e 17 minutos, 17:17, essa é a Continental FM, a rádio de todas as gerações. Eu sou Rodrigo Nardini e te faço companhia até às 19 horas aqui no Balança Continental, começando agora, né? E aí, vai me dizer que você tá fazendo o que aí? Conta pra mim, 4933470131, tô te aguardando aqui, eu já tô indo lá preparar meu chimarrãozinho, hein? E você, fala pra mim o que você tá fazendo aí do outro lado do rádio, conta pra mim, manda aquele alô especial, tô aqui te aguardando. 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Vamos começando, abrindo todas aqui do Balança Continental.

0: Zé de Camargo e Luciano aqui na programação, tarde demais. Também teve Victor e Léo, fotos e também Tchê Garotos Pimentinha aqui na programação, tá bom, minha gente? E ó, você pode mandar pra cá sua participação, faz igual a Cleide no Mascarel, também tá aqui de radinho ligado, forte abraço aí pra você. Deixa eu ver aqui, o Natan também tá aqui de radinho ligado, a Ana... Também deixa eu ver aqui, mais quem tá aqui de radinho ligado. O meu amigo Fernando também tá aqui de radinho ligado. Forte abraço aí pra você. Obrigado pelo carinho da audiência. Um abração pra você aí do comércio, né? Pra você que tá trabalhando e ouvindo a Continental FM. Boas vendas. Ainda tem mais um pouquinho aí, né? Que dá pra você aproveitar aí e fazer boas vendas, tá bom? Pra você que tá trabalhando, bom trabalho, tá bom? Vou fazer o seguinte, vou pra um breve intervalo em comercial. Daqui a pouquinho eu volto, hein?
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0: Fogo de Chama aqui na programação do nosso Balança Continental. Gigante do Laço também, César Menotti, Fabiano, Olhos de Luar, Sérgio Reis, nós e também Trio Wilson do Agito, Sabor da Uva. Eu vou para um breve intervalinho comercial, daqui a pouquinho eu volto com muito mais música aqui na programação da Continental FM.
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0: Christian e Ralph aqui na programação do Balança Continental. Vira, virou, também teve Sorriso Lindo, Anjo Sem Asa, Grupo Tradição, Micaretas. E olha só, hein, daqui a pouquinho eu volto mandando alô pra todo mundo, mas agora é a hora do nosso momento de oração e de fé com o Padre Reginaldo Manzotti. Daqui a pouquinho eu tô de volta aqui na programação.
1: 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Jesus. Boa tarde, queridos filhos e filhas. Que a paz do Senhor esteja com você. E nós continuamos a depositar no manto de Nossa Senhora das Dores as nossas queixas, nossos sofrimentos, no único sentido. Nossa Senhora das Dores, leve a Jesus a nossa prece, nosso pedido. Vamos juntos em nome do Pai, do Filho e do Espírito Santo. Amém. Nossa Senhora das Dores, nas suas sete espadas transpassada no coração, inquietações, provações, dificuldades, mãe, também hoje há tantas tribulações que transpassam nossa alma e nosso coração. Pedimos, Nossa Senhora das Dores, a graça da perseverança. Assim, ó mãe, Nossa Senhora das Dores, como não recuaste diante das provações, enfrentaste as dificuldades e em tudo foste obediente até o fim ao Pai, na missão de servir a Jesus nosso Senhor, pedimos a mesma graça, Nossa Senhora das Dores, que sejamos fiéis, que sejamos perseverantes, que sejamos atuantes. Mãe dolorosa, acompanhai-nos em nossas dificuldades e atendei-nos nesta graça que para nós é como uma espada transpassada em nossa alma, que inquieta nosso viver e desassossega nossa família. Nossa Senhora das Dores, ajudai-nos a perseverar, a ter serenidade na provação, paciência em Deus, compreensão dos defeitos alheios, mas acima de tudo, Nossa Senhora das Dores, que saibamos viver cada momento com um olhar fixo na madrugada da ressurreição que nos espera. Nossa Senhora das Dores, acolha a prece de meus familiares que agora apresento como fruto desta Ave Maria. Ave Maria, cheia de graça, o Senhor é convosco. Bendita sois vós entre as mulheres, e bendito é o fruto do vosso ventre, Jesus. Santa Maria, Mãe de Deus, rogai por nós, pecadores, agora e na hora de nossa morte. Amém. Nossa Senhora das Dores, dai-nos a graça de um final de dia abençoado. E se a cruz pesar, nos ajude a carregar. Olá, queridos ouvintes, aqui quem fala é o Padre Reginaldo Manzotti. Torne-se um associado. Nesta quinta-feira, o olhar eucarístico. E quero fazer um convite. Ligue para

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1: O município de Maravilha, no oeste catarinense, vai receber a grande final estadual do programa Nascer, voltado ao desenvolvimento de negócios inovadores. A competição reúne 495 ideias de empreendedores de diferentes regiões de Santa Catarina. A etapa estadual está marcada para 28 de novembro. Os três primeiros colocados poderão concorrer a um total de R$500 mil em recursos para desenvolver seus projetos. As apresentações regionais começaram nesta terça-feira e seguem até 10 de novembro. O programa é promovido pelo governo de Santa Catarina, por meio da FAPESC e da Secretaria de Ciência, Tecnologia e Inovação, com execução do SEBRAE. Será a primeira final estadual realizada fora de Florianópolis.
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Vamos lá, minha gente, esse é o Balança Continental. Eu sou Rodrigo Nardini e te faço companhia até às 19 horas aqui na Continental FM, a rádio de todas as gerações. Quero mandar um abração aqui, ó, pro meu amigo Everaldo Antunes lá em Chapecó, ligadaço no Balança Continental. Manda um alô para o pessoal lá da linha Cairu. Alô, pessoal lá da linha Cairu, forte abraço aí para vocês. Obrigado pelo carinho da audiência, tá bom? Deixa eu ver aqui mais uma aqui, quem tá aqui. Oi, Rodrigo, tudo bem? Como é que você tá? Tô bem, graças a Deus. Manda um alô pra nós, a Márcia tá aqui de radinho ligado. Também o João Carlos, também aqui de radinho ligado, forte abraço aí pra você. Quem mais? A Vilma, quem mais tá aqui? Aqui, ó. O Luiz, alô, Luiz. Rodrigão, tamo trabalhando aí ainda? Ainda tamo trabalhando, daqui a pouquinho vamos chegar lá pro lado do rancho tomar um chimarrão. Fechou, meu querido? Forte abraço aí pra você, né? Já estamos aqui no chimarrão, né? Já estamos aqui, ó, tomando um chimarrãozinho gostoso. Deixa eu ver aqui mais uma aqui, quem tá aqui, ó. A Sônia, Rodrigão, eu também tô tomando chimarrão aqui já. Então tá bom, minha querida. Forte abraço aí pra você, obrigado pelo carinho da audiência. E ela colocou, Rodrigo, manda uma pra nós aí, daquelas bem caprichadas. Então vamos fazer o seguinte, vamos trazer aqui, ó, Chico Rei Paraná aqui pra nós iniciar mais uma horinha aqui de Balança Continental com essa música aqui, ó, linda, linda, linda, linda, linda, hein?

0: Mas tão pedindo um vaneirão, rapaz. Tá aí o vaneirão então, né? Gaúcho da Fronteira. Também você ouviu Chitãozinho Chororó, Saudade Dela, e Chico Rei, Paraná, Canarinho, Prisioneiro. E aí, tá fazendo o quê? Manda pra cá, tô te aguardando aqui, ó. Deixa eu ver aqui, vão mandando mais alôs, né? São 18h27. Eu, Rodrigo Nardino, tô tomando um chimarrãozinho aqui, né? Tomando chimarrão. Comi umas pipoquinhas primeiro também, né? E o seu Pietro passou por aqui, né? Passou aqui no estúdio, deixou uma, como diz um amigo meu, uma bocada de pipoca, né? Ô, gordinho, como é que você tá? Eu tô bem. Manda um abraço pra nós aí, o Davi. Alô, Davi, forte abraço aí pra nós. Tá, então tá bom aí, ó. O meu amigo Davi tá derradinho, ligado, né? Ele viu, Davi? Mas, ó, vamos fazer o seguinte, rapaz. Eu preciso manter aqui o meu corpo, como diz um amigo meu, eclético, né? Eu podia fazer um churrasco, convidar nós, né? Então tá bom, um abraço aí pra você. Também o meu amigo Dirceu, né, que tá derradinho ligado, forte abraço. A Adriana também tá aqui derradinho ligado. Quem mais? Pessoal lá na linha Dianista, né? Forte abraço aí, a família Pedersete, estão sempre de radinho ligado aqui, obrigado pelo carinho da audiência. Quem mais tá aqui? Oi, Rodrigo, tudo bem? Como é que você tá? Tô bem, graças a Deus. Ô, Rodrigão, manda um abraço pra nós aqui no bairro Coab, a Vitória que tá lá do bairro Coab. Tá bom, então, abraço aí pra vocês, obrigado pelo carinho da audiência. Vou pra um breve intervalinho, daqui a pouquinho eu volto com muito mais música.
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Vamos lá, minha gente! É, esse é o Balança Continental e ó, tá chegando mais música aqui na programação. O coração pirou. Pirou mesmo, né?

0: Você ouviu aqui no Balança Continental, Bruno e Marrone, Vou Te Amarrar na Minha Cama. Essa música aqui que relembra, né? Um sucesso muito, muito, muitos anos atrás, lá na década de 90, né? Eu acho que, se eu não me engano, foi as Marcianas que gravaram essa música, né? Também teve Candeeiro, Vaneirão Sambado e Rogério Magrão e Banda, Coração Pirou, aqui no Balança Continental. São 18h46. Eu vou para um breve intervalinho comercial. Daqui a pouquinho eu volto com muito mais música.
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Balança Continental, são 18h51. Vamos mandando mais alôs aqui. Vamos mandar um abraço pra minha amiga Ana, que tá de radinho ligado. A Chayane também. Quem mais? A Márcia tá aqui de radinho ligado. É, quem mais? A Cleci. Beijo pra vocês aí, tá bom?

0: Matar saudade, João Paulo e Daniel aqui na programação, o Louco de Desejo, também teve Jean Giovanni, Você Virou Saudade e o mais amado do Brasil, Amado Batista, Meu Ex-Amor, no Balança Continental. 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Eu tô indo embora, volto amanhã, depois do horário eleitoral obrigatório e gratuito. Fiquem todos com Deus, uma ótima abençoada noite de quinta-feira e amanhã, sextou, gente. Um beijo no coração de todos. Fiquem todos com Deus. Continue aqui na programação da Continental FM. Tem muito mais música pra você.
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1: 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E por lá,

0: federal que movimentaram o país no dia de hoje.
1: Olá, boa noite.
2: Boa noite para você que nos acompanha em todo o país.
1: Quinta-feira, 15 de outubro de 2026.
2: Vamos aos destaques do dia.
1: Combate aos incêndios na Amazônia.
2: Reforço de pessoal e investigação criminal são algumas das iniciativas para conter o fogo na região. Graziele Bezerra.
3: O Ministério da Justiça vai enviar ao Amazonas bombeiros e viaturas para reforçar a equipe da Força Nacional de Segurança Pública que trabalha no enfrentamento aos incêndios florestais no estado.
1: Conectividade em rodovias federais e estaduais.
2: Lançada a política para reduzir áreas sem cobertura de celular. Luana Karen.
4: Para viabilizar a ampliação da conectividade nas estradas, está o compartilhamento de sinal entre as operadoras.
1: Hoje é dia do professor.
2: Brasil tem mais de 2.400.000 docentes na educação básica.
1: E o que é ser professor no país? Ouvimos docentes e alunos que destacam a importância da profissão.
5: Quero desejar um feliz dia dos professores a todos os mestres que nos ensinam e nos inspiram todos os dias. Parabéns pelo seu dia.
2: Na apresentação da Voz do Brasil, Luciano Seixas e Mariana Jungmann.
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2: A segurança nas rodovias é um dos pontos da Política Nacional de Conectividade em Rodovias, lançada hoje.
1: O projeto prevê dobrar a cobertura de telefonia móvel nas estradas federais.
2: A iniciativa busca reduzir áreas sem sinal, aumentando a segurança dos motoristas.
4: Lançada na sede da Bolsa de Valores em São Paulo, a Política Nacional de Conectividade em Rodovias. A medida prevê a conexão de internet em toda a extensão das BR-101, 116, 135, 163, 242 e 364. De acordo com o ministro das Comunicações, Frederico Filho, entre as ações para viabilizar a ampliação da conectividade nas estradas, está o compartilhamento de sinal entre as operadoras.
6: As operadoras vão abrir o sinal entre si, onde uma operadora ao longo da rodovia, não necessariamente a própria operadora vai ter a cobertura completa, tá? Então isso já vai ter um acordo entre as operadoras, que representa 13.000 quilômetros essa iniciativa.
4: O ministro dos Transportes, Jorge Santoro, acredita que com a conectividade será possível reforçar a prevenção de acidentes, melhorar a logística e aumentar a segurança das cargas que transitam nas rodovias do país.
7: E isso vai gerar um mecanismo de segurança pública muito eficiente para a gente poder avançar no controle das nossas cargas pelo país.
4: Com conectividade, motoristas e passageiros também terão melhores condições de pedir ajuda em emergências, comunicar acidentes e acionar serviços de socorro como o SAMU e os bombeiros, além de facilitar a comunicação durante os deslocamentos. Reportagem Luana Karen.
1: Federal, em ação conjunta com vários órgãos, atua para combater os incêndios florestais no estado do Amazonas.
2: O Ministério da Justiça e Segurança Pública vai enviar até a semana que vem bombeiros da Força Nacional para reforçar a operação por conta dos efeitos do El Niño.
1: A Polícia Federal abriu investigação para apurar possível ação humana na origem dos incêndios.
3: Até 21 de outubro, o Ministério da Justiça e Segurança Pública vai enviar ao Amazonas 29 bombeiros e 9 viaturas para reforçar a equipe da Força Nacional de Segurança Pública que trabalha no enfrentamento aos incêndios florestais no estado. Com mais este apoio, chega a 160 o número de profissionais que atuam na floresta para conter o avanço dos focos de calor. Segundo o Centro Gestor e Operacional do Sistema de Proteção da Amazônia, SENSIPAM, o Amazonas registrou 1.380 focos de incêndio nos 10 primeiros dias de outubro. Mas de acordo com o ministro do Meio Ambiente e Mudança do Clima, João Paulo Capobianco, o quadro já começa a mudar.
8: Houve uma redução nos eventos de queimadas e incêndios e há um indicativo de redução de novos focos. Precisamos intensificar as ações.
3: O ministro também afirmou que a Polícia Federal vai investigar possível ação humana na origem dos incêndios.
8: O novo passo agora é a investigação criminal para identificar quem está operando esse conjunto enorme de incêndios e verificar se há uma organização por trás disso.
3: O Ministério da Integração e do Desenvolvimento Regional reconheceu a situação de emergência decretada pelo governo do Amazonas em 36 municípios do estado. Além de Manaus, o Maitá, Paraná. Lábrea e Apuí, no sul amazonense, também vão receber apoio para ações de prevenção e combate aos incêndios florestais. Os estados também estão capacitando 5 mil bombeiros, brigadistas